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0: 9h32.
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1: 5:52.

0: E a hora certa, 7 horas.
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1: Programação especial aí na sua manhã. Bom dia pra você, seja bem-vindo. A programação que fica aí até com você aí até as 10 da manhã, né? Uma programação aí do jeito que você gosta de ouvir. Sempre aí levando o melhor do sertanejo. A nossa programação começa muito bem aí nessa manhã. A primeira de hoje tem aí Luan Santana.

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1: É, história verdadeira, meu compadre. Não é não?

0: gostou daquele barulho?
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0: Bom demais estar aqui, rapaz. Que energia do Grupo Tradição. Pra gente é uma honra.
1: Obrigado, obrigado. Parabéns.
0: Obrigado, Michel. Obrigado.
1: Muito bom, viu? Sucesso. Um beijo no coração. Vocês realmente são demais.
0: Obrigado, gente. Tchau. Valeu, valeu. Mais tradição pra vocês.
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0: Obrigado a vocês.

0: Mexe não.
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0: Eu acho que você tem que mandar aquela mensagem. Mas manda o que está no seu coração.
2: Porque se fosse eu falaria...

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1: Bom demais saber que você está super ligado. O que é sucesso toca por aqui.

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0: Quem gostou faz barulho aí, churrasco com fã.
1: Fernando Sorocaba, muito obrigado.
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1: Uma salva de palmas do Guenrico, por gentileza.
2: Murilo Ruf, senhoras e senhores.
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E por aqui, 100% música sertaneja, sucesso da atualidade, músicas para matar saudade, aqui na programação.

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2: Ai, ai, ai, meu coração. 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

0: Jonathan Frederico e Hugo Guilherme.
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1: É, João Gustavo, não deu.

E vamos encerrando nossa programação, agradecemos aí a sua sintonia, que você tenha um ótimo domingo e fique com a programação da Top 104. Na sequência tem o Nativismo com Everton, Adriane e Macedo. Até o próximo domingo, até mais, grande beijo, tchau, tchau.

0: 10 horas. Bom domingo, tchê.
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1: Então, buenas, indiada, estamos começando mais um programa Nativismo nessa manhã de domingo. Domingo, lindo demais, domingo de sol, não bem de sol assim tempo todo, mas nubladito em alguns momentos, mas já teve sol de manhã, né, che?
2: É, mas sol bem ralo.
1: Che, a música do Rio Grande chegando e tocando bem alto e bem forte nesse domingaço. Hoje, o primeiro domingo do mês de outubro, 4 de outubro, 2026, domingo de eleições, né? Tá bueno? É a música gaúcha chegando, tocando bem alto e bem forte nesse entreveiro de gaita louco de lindo, che. Nosso Buenos Dias, a prenda Pamela Somites Macedo Pereira. Alô, Pamela, bom dia.
3: Buenos dias, pai. Buenos dias aos nossos ouvintes, sempre assíduos, os nossos companheiros. Domingo, bem mais ou menos, né?
1: Nubladito, mas pra nós tá louco de bom,
3: pra
1: né?
3: Pra nós tá bom.
1: É.
3: Vai aqui de novo.
1: Com a natureza. Isso.

0: É o 49 da nossa região aqui, 4949. O que achou, Xê? É uma maneira bem largada para começar esse entreveiro de gaita. Porquê dessas milongas? É, Leonel Gomes cantando bonitaço, uma barbaridade. Daqui a pouquinho, Leonel Gomes canta essa aqui para nós, que é bonita, uma barbaridade. Para você que nos acompanha, para ti que gosta da música do Rio Grande, para ti que é campeiro do Rio Grande.
1: Cantando em dois idiomas.
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1: Leonel Gomes, pra cantar a primeira, Pamela, bom dia, bom domingo.
2: Bom dia, bom domingo. Eu não conhecia essa música, achei muito bonita.
1: Muito linda.
2: Gostei muito.
1: Linda demais, Leonel Gomes.
2: Eu gosto dessas músicas que misturam o espanhol com o português, eu gosto bastante, assim.
1: É o portunhol do Leonel Gomes.
2: O portunhol, que fala da fronteira.
1: É, daqui a pouquinho, então, porque não tá tocando aqui, mas ela não tá voltando, queria voltar ela desde o comecito. Então nós vamos trazer uma outra aqui. Não, não vamos trazer.
2: Tu consegue pegar uma do disparador. Bota o disparador.
1: Não, mas aqui ela deu uma travadinha aqui. Então nós vamos ver se nós vamos... Vamos fechar aqui o programa e depois nós abrimos de novo. 10 horas e 9 minutos, 10 e 9. 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

0: Buenas Indiadas e a música do Rio Grande chegando, tocando bem alto e bem forte. Bom domingo a todo esse povo que nos acompanha. Um baita domingo, tchê. E pra te mandar teu WhatsApp no 991-97-4572. É, tá bueno demais. Alô, seu José Baggio, a primeira mensagem da manhã, né, tchê? É, bueno demais. Um abraço pro seu José Baggio, um bom domingo.
1: Bom dia, seu José Baggio.
0: Bom dia, como é que tá, meu galo velho? Bom!
2: Bom dia, companheirada lá do centro.
0: Bom dia.
2: 4 de outubro, dois dias que eu fiz aniversário, dia 2
0: de outubro. 2 de outubro estava de aniversário. Feliz aniversário pro seu José Baggio!
1: Muitos anos de vida, muita saúde.
0: Viva!
2: 76 anos.
0: Olha só.
2: E hoje é domingo. Sexta-feira eu fiz os anos, aniversário, e hoje é domingo. Já fui votar, vim pra casa.
0: Opa!
2: Escuto no programa agora.
0: Coisa bem boa.
2: Da Rádio Sede.
0: Tá bueno.
2: Ah, me toca uma música bem gaúcha com o Teixeirinha, Gaúcho de Passo Fundo.
0: Azar, galo velho. Um abraço pro seu José Baggio.
2: Um abraço pra vocês.
0: Pro senhor também, um bom domingo, seu José Baggio.
1: Bom domingo.
0: Nosso amigo Carlos, como é que tá, meu amigo Carlos? Bom dia, meu amigo Carlos.
1: Bom dia.
3: Pois é, cara, temos aqui, eu e o Ari, numa lida aqui, cara. Nós não queria hoje, porque
0: Domingo
3: bonito.
0: Ah, não queria.
3: Mas nós já estamos tomando uma brama aqui, vamos passar uma carninha aqui.
0: É, tá? Quando falaram que não ia ter lei seca, os dois sortaram até foguete de faceiro que ficaram. Ai, que barbaridade, mas eu tenho que encontrar aquele presidente lá do Tribunal Eleitoral. Quero pagar meia dúzia de brama, latão pra ele ainda. Mas ah, galo velho.
3: Se eu for ao Bodó, é por aqui hoje.
0: É?
3: Né?
0: Uhum.
3: E a música é próxima do programa aí.
0: Tá bueno?
3: O Ari vai mandar um áudio aí com o meu, porque a Letícia não deu o telefone pra ele hoje.
0: Não pode? Dona Letícia confiscou o telefone do nosso amigo Ari Loura? Será? Eu acho que não,
1: que ele,
0: né?
1: O que que ele fez pra merecer o confisco, será?
0: Eu acho que não, não. E já tem mensagem. Então foi ela que mandou de casa a mensagem, né? Eu acho que não. Acho que ele tá com o aparelho no bolso. Não, ele viu, ele se comporta bem, meu amigo Carlos. Ah, o tio Ari Loura, índio velho, de fundamento. Esse é de fundamento. Tá bueno demais, um abraço. E olha só, e ele já começou a prosear com nós aqui. Bom dia, tio Ari Loura.
1: Bom dia.
0: Bom domingo.
4: Bom dia, gauchada amiga.
0: Bom dia.
4: Como é bom escutar essas vozes, ouvir essas vozes aí do Macedo e da Pâmela nessa grande rádio nos domingos, né?
0: Obrigado, meu
1: galo.
4: Nossa Senhora, é só alegria.
0: Obrigado.
4: Mas um bom domingo, tá gostoso, tá legal. Temos na escuta, um domingo vai ser um domingo tranquilo, com certeza.
0: Verdade.
4: Um abração aí pra todo esse pessoal que te escuta. Everton, se possível, música Saudade da Fronteira. É uma milonga. Inclusive, ela é bem longa mesmo. Se possível, senão tá tudo certo. Senão, o que você mandar aí, nós estamos escutando e feliz. Valeu, um abração aí.
0: Valeu, um abraço pro nosso abraço. Amigo Ari Loura. Alô, nosso amigo Fernando, em Riqueza. Como é que tá o Fernando? Oh, bom demais.
1: Lá.
0: É. E é ele ali, não, não é o Fernando.
1: Não.
0: Não é, não.
1: Ele fotografou outra pessoa.
0: É, tu achou que era o Fernando, mas não é. O Fernando é um cara elegante. É, mas quem que é aqui? Nós já vamos ver se nós descobrimos aqui, hein? Ah, já estão se preparando para fazer a carne. Alô, meu amigo Fernando. Alô, Riqueza. Bom dia, bom domingo.
1: Isso era para estar cedo, se a hora de começar. Bom dia. Ônibus passou a tempo.
0: É.
1: Ó, a carninha no fogo.
0: E a carne já tá pronta ali, ó, che. E ó, e é coisa boa. É de fundamento, mas que coisa linda, che. Tá bueno demais. Um abraço, um bom domingo. Nosso amigo Fernando lá em Riqueza. Eu tô achando que esse derré aqui que tá aparecendo, tô achando que é o nosso amigo Odi, né? Eu acho que é ele, né?
1: Mas o Odi tá sempre de bombacha?
0: É, mas hoje tá de slack, pelo jeito. Mas, um abraço, bom domingo, tchê. Tá chegando o pedido do nosso amigo José Baggio. E ele pediu a música...
1: Gaúcho de Passo Fundo.
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1: Delegado Itatiê, Passo Fundo, a cidade de Passo Fundo, a cidade que o Teixeirinha escolheu, né, para morar, depois de morar muitos anos. Ele nasceu lá na cidade de Rolante, né, e como dizia ele mesmo, Teixeirinha nasceu em Rolante e depois ele rolou o mundo, né, depois que perdeu a sua mãe, né, depois que ele perdeu a sua mãe, o pai do Teixeirinha havia abandonado a mãe do Teixeirinha e o Teixeirinha junto, né? Ele abandonou e o Teixeirinha então andou em outras cidades. Mas ele casou na cidade de Santa Cruz do Sul, né? Santa Cruz. E aí depois ele resolveu ir para Passo Fundo e depois para Porto Alegre. O grande Teixeira, o grande Vitor Matheus Teixeira, grande cantor da música gaúcha. Que achou? Teixeirinha cantando para nós essa música bonitaça, Gaúcho de Passo Fundo. Essa música, ela tocou demais, tocou muitos e muitos anos, ela tocou nas emissoras de rádio. Era a música que mais tocava nas emissoras de rádio. Era em tempos, né? Quando foi lançado o disco que tinha a música Gaúcho de Passo Fundo, porque depois o Teixeirinha, logo depois que ele lançou a música Gaúcho de Passo Fundo, 2 anos depois, o Teixeirinha, ele foi mais tempo, 3 anos, ele fez o filme Gaúcho de Passo Fundo. E aí, quando ele fez o filme Gaúcho de Passo Fundo, aí a música estourou novamente, né? Tá bueno demais? Quem mais participando com a gente, Pamela, no nosso nativismo?
2: O Odi mandou mensagem, tirou uma foto aí do Fernando, né, fazendo churrasco. Bom dia, ele começa sempre cedo.
1: Viu aí, ó. Pois é, lá era o Odi mesmo, lá de slack de brincurim, camisa vermelha.
2: Pois é, o que
1: era
2: aconteceu?
1: Ele. Alô, tio Damásio Urbanski.
2: Tio Damásio.
1: Bom dia, bom
2: dia,
1: domingo,
2: tio Damásio.
3: Bom dia, Ederson.
1: Bom
2: dia, Pamela. Bom dia.
3: Um bom domingo a todos aí.
2: Para o senhor também.
3: Toca uma música aí do Serranos pra gente. Temos na escuta aí.
1: Os Serranos, o tio Damásio Urbanski. Daqui a pouquinho estamos rodando.
3: Bom dia, Everton. Bom dia, Pamela. Um bom domingo a todos aí. Toca uma música aí do Serranos pra gente. Temos na escuta aí.
1: Eu tinha largado certo, né?
2: Tu tinha largado certo?
1: Eu achei que eu tinha...
2: Tu largou duas vezes.
1: Eu achei que eu tinha largado de cima aqui o áudio. Não tem problema.
2: Não tem
1: Nossa
2: problema.
1: Amiga Loreci Pius, um bom dia. Bom dia, um beijo
2: bom
1: pra dona
2: Loreci. Bom dia pra dona Loreci. Conheci a dona Loreci essa semana, né? É. Quando teve o rei e rainha vovô, conheci a Lalá, uma queridona, uma lindona, beijão pra ela.
1: Tá bueno, dona Loreci, pois é, eu já conhecia ela e
2: eu
1: na
2: não
1: missa,
2: conhecia ela pessoalmente.
1: Na missa de quarta de noite, na missa, depois da missa, ela veio prosear comigo um pouco, né? Proseamos depois da missa, né? Ela e o seu filho, o Ed Carlos, um abraço pro Ed, um abraço pra dona Loreci, um bom domingo. Como é que tá, dona Loreci? Bem?
2: Bom dia, dona Loreci.
4: Bom dia, Everton. Bom domingo.
1: Bom dia.
4: Essa semana eu tive o prazer de conhecer a senhorita Pamela. Que garota agradável. Que pessoa legal.
1: Que bom. Puxou
4: toca
1: pelo pai.
4: A música Gritos de Liberdade, pode ser?
1: Pode.
4: Boa semana pra vocês. É a Loreci Pius.
1: Valeu.
2: Beijo, dona Loreci. Muito obrigado pelos elogios.
1: Obrigado, dona Loreci. Nosso amigo Zezé Venâncio, em Serafina Correia, no Rio Grande Amado, na Serra Gaúcha. Também se ouve a Rádio Top 104 e a Rádio Cedro FM, emissoras da Rede Peperi. As queridonas da fronteira de Santa Catarina. Tchê.
2: Nosso correspondente.
5: Bom dia, Macedão, tudo bom?
1: Bom dia, bom.
5: Programa. Depois roda uma do Teixeirinha. Um ótimo domingo para todos nós.
1: Valeu.
2: Bom domingo, nosso correspondente.
1: Um abraço pro nosso amigo Zezé Venâncio. Zezé Venâncio não perde um programa,
2: na
1: né, Che? Tá sempre acompanhando o nosso entreveiro de gaita. 10:30, Che.
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1: vamos voltar aqui agora. Quem é que o próximo pedido? Seu José Baggio mandamos. Do. O Carlos. Carlos pediu pro Carlos. Não mandamos música ainda pro Carlos, né?
2: Não.
1: Então vou mandar agora uma pro Carlos, né?
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1: 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Mas é, galão velho do Rio Grande. Isso, hein, Jô, velho?

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1: Pro meu amigo Carlos, que gosta do Tordilho Negro, pois agora é a volta do Tordilho Negro. Mas que tal, Galo Cinza? Paredão. Bom domingo, che.

0: 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Dele, Gaita, tchê, a música do Rio Grande. É dele, Gaita. Quem tá nos ouvindo, nosso amigo Ariloura pediu a música...
1: Saudade da Fronteira.
0: Saudade da Fronteira. Essa música, meu amigo Ari, essa música, pelo meu conhecimento de música, eu não conheço essa música, eu nunca tinha... É uma música, eu arrisco em dizer, 99% é uma música de IA, de inteligência artificial. E é o mesmo cara que produziu aquela música que meus joelhos doem, lembra? Que ficou bonita, inclusive, aquela música. Mas essa voz desse cantor aí... Eu tenho 99% de certeza que não existe esse cantor. Isso aí é inteligência artificial. Mas nós vamos rodar, ficou bonito, ficou... É o mesmo toque daquela música que... Lembra daquele nome daquela música, Pamela?
1: Já... Para envelhecer, alguma coisa assim?
0: Deixa eu ver como é que é.
1: Alguma coisa que envelhecer.
0: Eu vou rodar as duas aqui para o nosso amigo... E o pessoal acaba colocando, eles botam na mídia, botam na internet, no YouTube e
1: eles fingem que é um cantor de verdade, né?
0: É um cantor de verdade, mas não é, né? Vamos tocar aqui pro nosso amigo Ari Loura, tu vai lembrar, Ari? O toque, inclusive, é o mesmo, né?
1: A levada.
0: A música, o jeito, né? O tranco é um tranco, é o mesmo tranco, né? Como tem o tranco dos monarcas, tem o tranco dos serranos, né? Escuta, só tu vai lembrar dessa aqui.
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0: E que também é bonita, né? Também é bonita uma letra, essa letra, essa dessa música Envelhecer, essa é essa a letra, o cara que fez a música, ele buscou essa letra, ela existe, é uma letra que ela já era cantada por uma mulher, inclusive, cantada por uma mulher e cantada num outro ritmo. Aí ele pegou a letra, só que era desconhecido. Mas ele pegou a letra de uma música cantada por uma mulher, a composição é dessa mulher, inclusive, não sei se ela não é mexicana, essa mulher. E aí ele pegou e traduziu e colocou, né, nessa letra masculina. E agora essa aqui da fronteira, essa parece nova, mas também eu acredito que seja inteligência artificial. Mas aqui no nosso nativismo, nós tocamos também, atendendo o pedido do nosso ouvinte, che, delegaita, meu povo, e bom domingo!
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4: Dizem que a fronteira não é uma linha no chão, mas um estado de espírito. É onde o horizonte se alarga e a alma da gente se derrama sobre o pasto. Entre o mate e o...
0: E se não for inteligência artificial, que me perdoe, né? Porque não tem, simplesmente não tem o nome do cantor na música. Tá bueno?

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0: Cheguei a chão, meu galo velho do Rio Grande. Vamos nesse entreviro de gaita, louco de cuyudo que nós vamos metendo de gaita. Bom domingo, tchê. Quem tá de aniversário hoje é o meu amigo Darcy Cavalheiro. Mas como é que tá, meu amigo Darcy? Parabéns, o Darcy da Play Grill Ecológicos. Tá de aniversário hoje.
1: Muitos anos de vida.
0: Parabéns, Darcy. Muitos anos de vida, felicidade na tua vida, meu galo velho. O Darcy que ia realizar no dia de ontem, né, lá na linha Três Curvas, na Associação da Polícia Civil, onde eu participei durante muitos anos, foram 10 anos de participação de futebol, todas as quintas-feiras, e de vez em quando nós fazia na terça também, né? Meus grandes amigos da Polícia Civil, né? Doutor Lenoir jogava com nós lá, era zagueiro, mas já faz tempo. Meu amigo Pelé, né? Meu amigo Luir Virgios, né? Olha, até o Tune, até o nosso amigo Tune aparecia de vez em quando. Nosso amigo Maran, também saudoso, assim como o Tune. O Maran ia no gol, né? Mas quem liderava lá era o Pelé, né? Nosso amigo Luir que liderava os futebol, ele que organizava, e às vezes ele não tinha tempo e ele me pedia uma mão e nós arrumávamos a andiada para jogar. Mas ia ser lá. Pois é, aí não aconteceu porque acho que faleceu o sogro do nosso amigo Darcy lá em Frederico Westphalen, né? Mas vamos deixar o Darcy explicar pra ti, meu querido. Um feliz aniversário aí, meu galo velho. Um domingo abençoado pra ti e pra tua querida família aí, viu, meu amigão? Bom domingo.
2: Bom dia, meu amigo Everton.
0: Bom dia.
1: Bom dia.
2: Todos que estão na escuta do programa aí. Everton, sabes que no dia de ontem nós estaríamos fazendo a nossa festa aí de aniversário.
0: Verdade.
2: Que na verdade é no dia de hoje o aniversário, viu, Everton? Tá. Mas ontem, no dia 3, a princípio a gente faria a nossa festa de aniversário junto com os amigos e familiares. Mas tivemos que adiar aí em função do falecimento do sogro aí, uma pessoa muito querida aí que essa semana também deixou o plano terrestre aí e foi se juntar junto ao Brenuca e tantos outros que já estão no andar de cima, certo? Pedir desculpa aí o nosso amigo Loura e o Carlos, viu, Everton, que não conseguimos contactar com eles e dizer que foi adiada a nossa festa, rapaz. Uhum. Eu fiquei sabendo aí que eles fizeram 50 quilômetros. Estava mais perdido que cego em tiroteio.
0: Parecia sapo em cancha de bocha. Pois é, não. E eu olhei a mensagem, eu levantei bem animado, né? Pensei, tomar banho, fazer a barba, né? E aí...
1: Daí não tomou banho, não fez a barba?
0: Aí eu olhei a mensagem, né? Tá a mensagem do Darcy lá, vou escutar a mensagem dele antes de começar a me afilipar, né? Aí, não, fiz a mesma coisa, né? Só daí não rumei pro lado da festa, né? Mas não deu pra avisar todo mundo, né, meu querido? Então, mas se eles fizeram 50 quilômetros mais ou menos, eles foram... foram lá pro lado do paraíso. Já que eles estavam com o alvará liberado para eles sair, comer uma carne e voltar meia-tarde, 5 horas, eu acho que eles foram achar um almoço. O que é que tu acha, meu amigo Darcy?
2: E não acharam a festa, né? E a gente não conseguiu avisá-los, né? Mas vamos adiar, né? Vamos definir a data e estaremos avisando novamente aí, certo? Quero pedir uma música aí...
0: Na hora?
2: Se, na possibilidade, rolar aí Miguel Bica, Guaço Piano. Certo, para o amigo que vos fala e quem curte Miguel Bica e a música gaúcha, né?
0: É linda demais.
2: Hoje é um dia importante, um dia de eleição, mais importante do que o meu aniversário.
0: Capaz, homem.
2: Mas que a gente consiga votar aí com consciência.
0: Verdade.
2: E sabendo que não tem ferramenta melhor aí que o bom sentimento. Sentimento de amor, de carinho e de trabalho.
0: Verdade.
2: Certo, ficamos todos com Deus aí, meu amigo.
0: Falou bonito, Piá.
2: Tamo junto.
0: Valeu, um abraço pro nosso amigo Darcy. Darcy, o teu aniversário é muito mais importante que as eleições, homem.
1: Mas com certeza.
0: Mas, homem, o teu aniversário acontece todos os anos, né? A comemoração do teu aniversário, você é uma pessoa maravilhosa. E as eleições são importantes, claro que são também, né? São importantes, mas tem gente que parece que não dá muita importância. E quando eu falo, não estou falando do povo, não estou falando de nós. Estou falando de alguns... algumas pessoas envolvidas, né, Che? Mas que bom. A importância é a gente que dá. 10h54, Che, meu amigo Darcy, já tá pronta a tua música aqui para rodar, meu galo velho. O que, que nós vamos tocar agora? Os Serranos.
1: Os Serranos, criado em galpão.
0: Essa aqui é pro nosso amigo Damásio Urbanski, né, Che?
1: Uhum.
0: Um abraço.
1: Que pediu.
0: Tio Damásio, um abraço para ele, pediu e tá escutando. Quem mais participando com a gente aqui?
1: Teósio Zanetti.
0: Alô, Teósio, bom domingo. O que, que ele disse?
1: Buenas Macedo, um baita domingo pra vocês. Teu nativismo é bueno. Peço a música com o Leonel Gomes e Quarteto Coração de Potro, Campo Santo. Bah, essa música é bonita demais.
0: É bonita mesmo. Campo Santo, que é o cemitério, né? Antigamente se não falava cemitério, falava Campo Santo, né? Aí depois começou a se usar a palavra cemitério. Quem mais participando com a gente aqui? Acho que tu vem mais pra cá um pouquinho, minha fiota, que daí eu consigo enxergar também, né?
1: Oh. Bom dia, quero mandar uma música para o Douglas, Ademir, Nelson, música do João Luiz Correia, Bagual Corcoviador.
0: Valeu, um abraço bem grande, esse povo que nos acompanha. E o tio Thiaguinho?
1: O tio Thiaguinho que trocou a foto de perfil, parece um modelo, ele foi lá em Porto Alegre fazer essa foto, mais ou menos. Olha só!
0: Ficou bem bonitão, né? Tu sabe o que é, filho? Às vezes as pessoas não são bonitas. É até... Não que o Thiago seja mal desenhado, mas é que as pessoas são tão queridas que elas ficam mais bonitas. Não é o caso do Thiago. O Thiago é bonitão mesmo.
1: O Thiago tem o zóio azul, daí ele tirou uma foto com uma camisa azul, daí deu contraste.
0: É, e até tirou a barba um pouco assim, deixou mais... É.
1: Pois é.
0: É, mas é assim, tem gente que é bonito e daí como é simpático fica mais bonito ainda, né? E tem uns que...
1: E ele dança bem também?
0: Ah, ele é dançarino, não sabia? Que bárbaro,
1: isso, né? isso só quem viveu sabe, o tio Thiaguinho dançando nas nossas festas de Ano Novo e de Natal.
0: E de chinelinho branco, inclusive, che. O que ele disse?
1: Bom dia, bom dia. Muito bom escutar vocês dois. Bom dia. Capricha aí, Pami, que daí o tio vai ter levar no centro para assistir as crianças tomando sorvete.
0: Tá bueno.
1: Vai me levar a tomar sorvete de água ou uma moreninha. Um bom domingo para vocês e para Neiva. De noite pode ligar, posso ligar para vocês? Claro, pode, mas claro que pode. Mas
0: Deus o livre, né?
1: Mas pode fazer até ligação de vídeo e coisa assim?
0: É, viu, tio Thiago? E a Pâmela já disse, ó, inclusive a minha cama é pra vovó, né? Pra
1: vovó. Ah, não, mas a minha cama, a tua cama é melhor pra vovó,
0: Não. E eu não vou dormir na cama da avó quando eu vou lá, quem vai é tu então.
1: Mas eu não durmo na cama da avó.
0: Tu vem dormir comigo.
1: Eu não vou dormir na cama da avó.
0: Tá bueno.
1: A cama melhor é a tua.
0: 10h57 é a música do Rio Grande nesse entreveiro de gaita. É, Thiago que tá de passagem marcada pra cá, né? Vai vir passear aí, né?
1: Comprou já passagem do ônibus da Unisul?
0: Ele ia vir de avião, ele ia vir com a Jaquirana Air. Jaquirana Air é uma empresa de avião que tem ali na Serra Gaúcha, muito famosa, inclusive. Mas daí eles, que eu quero? Eu vou com o meu alto mesmo, ar-condicionado, Bluetooth.
1: Eu achei que ele ia com a Unisul.
0: Mas capaz, índio velho, bem de vida, tem que andar de alto ou de avião, senão não vai, né? Mas Thiago, velho, um abraço, tá chegando os serranos para cantar do nativismo, na voz do Walter Moraes, criado em Galpão, nasci na pampa azulada, da minha terra sou peão, estampa de índio campeiro que foi criado em Galpão.
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0: E ainda não é a boa, é ao vivo, e ao vivo nós não gostemos tanto.

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1: Delega Itati. Alô, meu amigo André. Bom domingo. Bom dia, Everton. Bom dia, Pamela. Bom domingo. Tomando aquele chimarrão, depois de descascar uma mandioca. Um abraço pra ti e pra esposa. Bom domingo. Quem mais nos acompanhando? Nosso amigo Edgar, lá em Marau. Bom dia. Um abraço a todos. Valeu. Meu amigo Carlos Rodrigues, um abraço. Bom dia, Everton Macedo. Temos na escuta do programa. Quero mandar uma música pro meu filho Maicon, que estará de aniversário dia 6, terça-feira. A música Um Pito. Valeu, é linda a música. Vamos rodar então para o Maicon, que vai estar de aniversário. Bom dia, bem de bem. É o Lucas. Um abraço pro Lucas em Dionísio Cerqueira. O Lucas Cazuni, um abraço. Peço a música Lembranças do Porca Véia. Valeu, um abraço aí, Lucas. Bom domingo, tchê. Nosso amigo Darcy Arruda. Alô, meu amigo Darcy. Bom dia, Everton Macedo. Toca aí uma dos Nativos ou do Luiz Moreira. Um ótimo domingo para você e para tua filha Pamela Macedo. Hoje é aniversário do meu filho Denner Natanael Arruda, que está completando 22 anos. Estamos aqui preparando aquele almoço em família para comemorar esse dia especial. Um grande abraço a todos e um ótimo domingo. Alô, Denner! Um abraço para ti, Denner. Feliz aniversário. Que essa data seja de muita alegria na tua vida, meu guri. E que tu continue dando tantas alegrias ao teu pai e à tua mãe, que te amam tanto, e que você continue esse guri de fundamento. Coisa linda demais, che. Quem mais? Nosso amigo Thiago, já mandamos. Nosso amigo Teósio Zanetti, o Renan Banhara. O Renan disse o seguinte: Buenos dias, Everton Macedo. Quero mandar uma música pro Douglas, pro Ademir, pra Nelce, uma música do João Luiz Correia, Bagual Corcoviador. Ah, que tal, Renan? Um abraço grande aí pra ti, Renan. Bom domingo, meu galo velho. Ah, Renan, bom domingo, tchê. Nosso amigo Renan, não perde um programa. Deixa eu ver se tem mais algum aqui. Devagarinho, nós atendendo todo esse povo aqui. Todas as músicas rodam. E aí mais? Nosso amigo Volmir. Alô, meu amigo Volmir Estrapassou. Um abraço, bom domingo. Nosso amigo Rogério Carvalho em Joinville, tá ouvindo a gente. E quem pediu os Monarcas, O Sul é Meu País, tá chegando pro nosso amigo... Deixa eu ver aqui pro tio Isidério. Como é que tá, tio Isidério? Bom dia, bom domingo.
2: Bom dia, deu medo, hein? Era um fogo só.
1: Pois é, não, falando isso, era uma meia-noite e pouco. Bah, deu uma tormenta, um temporal, mas coisa feia. Na região de São José do Cedro, na Grande Cedro, foi feio o tempo mesmo, né? Mas, viu, teve gente que... Lá em casa estava todo mundo dormindo. O pessoal virava para o lado e dormiam bem tranquilo. E o tempo veio pegando, né? Foi. Mas graças a Deus, não. Deu uma chuva de pedra, uma chuva de granizo. Eu não fui ver as plantinhas ainda, não fui ver as plantações. Até porque aqui na rua não tem árvore, né? Não, o pessoal não gosta muito de sombra, né? Então não dá para a gente ver. Mas eu acredito que, porque foi uma chuva de pedra constante, só que chuva, água e pedra junto, os dois juntos, e as pedras miudinhas. Mas teve um lugar que ficou branquinho no chão, viu, Che? Teve gente que não viu, acordou depois, louco de bem. Os Monarcas estão chegando!
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0: O Sul é meu país, os monarcas, na voz do Ivan Vargas.
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0: 11 horas e 14 minutos.
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0: 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Mais emoção na sua manhã de domingo, tchê. 11:16. Elegaita, meu povo, e um feliz ano novo. Bom domingo, hoje é 4 de outubro de 2026. Amigo Rogério de Carvalho, bom dia para todos nós e essa rádio maravilhosa. Pro Mário, nosso amigo Mário Miguel da Lavecchia, teve aniversário essa semana, né? E família, mais os ouvintes, toca as roupas velhas do pai e aquele quebra-costela a todos. Tá bueno, um abraço grande aí pro nosso amigo Rogério. Um bom domingo. Meu amigo Volmir Estrapasson, como é que tá, Volmir? Bom. Bom dia, Galdério Everton, já voltamos, agora o bicho pega, já votamos, né? Ele escreveu bem certinho aqui, eu que li errado, já votamos, né? O Vomir foi votar, provavelmente já deu uma carona pro pai dele, pra mãe dele também, pra votar, né? Aí a família toda vai lá, vota, né? E ó, o que tem de gente, viu? O que tem de pessoas que não precisam mais votar, e continuam indo lá, que já tem mais de 70 anos, eles não precisam mais votar, o voto é facultativo. E não perde o título, não perde nada. As pessoas, não, eu vou continuar votando, porque senão eu vou perder o meu. Não, não perde. Isso é importante nós trazer a informação aqui. Se você tem mais de 70 anos e você não pode votar hoje, por um motivo ou por outro, não tem problema, você não vai perder o seu título de eleitoral, seu título eleitoral, ele é o seu título de eleitor, ele é seu, o número é seu, você não vai perder o título se você não puder votar hoje, mas muita gente, o que tem de gente que o pessoal vai votar. Se nós pegar toda a nossa região, vamos pegar a comarca de São Miguel do Oeste, que é a maior comarca que nós temos na nossa região, é a maior cidade da região. A comarca de São Miguel do Oeste, ela engloba os municípios de Guaraciaba, Barra Bonita, Bandeirante, Descanso, Paraíso, Belmonte, Santa Helena, é enorme, né? Do Nápoles, eu acho que já pertence para a comarca de Itapiranga, né? Mas a comarca de São Miguel eram 8 ou 9, né? 8 ou 9 municípios, né? Que englobava. Meu amigo Diógenes mandou para nós aqui um abraço para ti, Diógenes. Bom domingo. Era 23 horas, viu, Jó? Eu estava assistindo televisão, cara. Eu não estava nem cochilando. Era 11 da noite, eu achei que era mais tarde já. Mais tarde, o Jó me mandou aqui, ó. Me mandou aqui, né? O granizo em São José, etc. Mas vou te falar uma coisa, viu? Chuva de pedra. E ele já me mandou aqui também. O Jó mandou lá em Princesa, né? Que pegou uma lavoura. Essa aqui parece que é uma lavoura de fumo, né? Parece que é uma lavoura de fumo. Que com certeza o agricultor ele tem seguro, né? Porque o fumo, o que vale é a folha, né? Então, lá uma lavoura de fumo, lá em Princesa. Aqui tem mais uma foto aqui.
3: Lamento em dizer.
0: É, o que, que tem aqui?
3: A região mais atacada.
0: É, um agricultor aqui, né? Aqui parece uma lavoura de milho, né? Nossos, né? Solidariedade aos agricultores aí que tiveram situação atingida, né? 11 horas, o Jó disse que foi 11 horas. Eu estava assistindo o filme ali, Jó. Que filme que eu estava assistindo, né? A patroa pegou no sono, nós estávamos assistindo de meio filme, né? Daí ela pegou no sono, eu vi que dali a pouco ficou bem quietinha, não se mexeu mais. Está assistindo o filme, não fui acordar, né? Deixa dormir, né? Deixa descansar, né? É, agora está friozinho ainda está bom de puxar um cobertorzinho levezinho no sofá, né? Está bom demais. Valeu, bom domingo, todo esse povo querido. Um abraço aí, Diógenes e Domênico Finger. É, também para o Joãozinho, que é o seu filho, e também para a sua mãe, né, dona Ivanete. Beijo, dona Ivanete, bom domingo para vocês. O nosso amigo Araércio Vícigo tá lá no Mato Grosso, tá lá em Matupá. Bom dia, toca a música Luz do Meu Rancho, oferece para minha esposa, para Marilene e para todos da família Vícigo, tá bueno? Um abraço, Juninho, um abraço grande pro nosso amigo o Juninho Eloy Expor. Mas que bárbaro, né? O Juninho é o piado Eloy, né? Um abraço pro Juninho, né? É Eloy Expor Júnior, né? É por isso que chamo ele de Juninho. Bom dia, manda um abraço pro meu pai Eloy Inácio Expor, tá na escuta. Alô, meu amigo Loy, um abraço grande pro Loy em Romelândia, não perde um programa. Um abraço grande pra ele, pra esposa, pro Juninho, pra esposa do Juninho também, esposa, namorada, noiva. Eu sei que o Juninho não perde tempo, rapaz. Isso aí é essa piazada hoje em dia, né? Viu isso? Eu só quero arrumar namorada bonita. Mas que barbaridade. Um abraço aí, Juninho. Bom domingo. Todo esse povo querido que nos acompanha. E nós vamos trazer aqui o Miguel Bica cantando Guaçupiano. Sabe por quê? Porque essa música vai pro nosso amigo Darcy, que tá de aniversário hoje. Essa música vai para ti, meu amigo Darcy. Darcy, tu sabe que tudo na vida da gente, tudo tem um motivo, tudo tem um tempo para acontecer também. E eu, há 30 anos morando na região, sempre frequentei muito o bairro São Gotardo, um bairro que eu tenho muito carinho, tenho muito apreço e que tenho muitos amigos, né? E uns anos para cá conheci o meu amigo Darcy, né? Conheci o Darcy e quero mandar um abraço para ti, meu amigo. Feliz aniversário para ti hoje, essa data transcorrida, e você é um índio velho de fundamento. Você é o palanque da família, você é o esteio da família, meu galo velho. Um abraço grande para ti. Sentimentos do passamento do teu sogro aí para tua esposa, para os teus filhos, os netinhos queridos, né? Desse senhor que faleceu, e bem novo, forte, cheio de saúde lá em Frederico, né? Mas deu um infarto, né? É coisa que a gente não espera, né? Um abraço, Darcy. Feliz aniversário, meu querido. Bom domingo. Tu é daquelas pessoas assim que a gente fica agradecendo a Deus, né? Essas pessoas que chegam na vida da gente. Bom domingo! Manda um abraço pro pai aqui, tá bueno? Eu tô vendo se não ficou nenhuma mensagem mais atrás. E tá chegando o Guaçupiano, a música que fala do rio Guaçupi. Miguel Bica canta!
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0: Primo Che. 11:30, 11:30. É a música do Rio Grande chegando e tocando bem alto. Quem tá de aniversário hoje é o nosso amigo Darcy. Quem tá de aniversário hoje é o Denner Arruda, lá em Florianópolis, nos ingleses. Um abraço, feliz aniversário.
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0: Quem vai estar de aniversário, né? Quem vai estar de aniversário é o filho do nosso amigo Carlos, né? Nosso amigo Carlos, o vereador. É, o Maicon, né? Maicon de aniversário, quando é que vai estar de aniversário? Vai estar de aniversário dia 6, terça-feira, né? Terça-feira, depois de amanhã, o Maicon vai estar de aniversário. Ô, Carlos, o Maicon, esse é o guri que eu conheço lá, que eu fui lá na... Fui na loja lá de material de construção, lá em Palmasola. Fui lá e encontrei um guri, daí conversando lá, penso num guri gente boa, eu acho que é esse aí, né? O Carlos, não sei quantos filhos ele tem também, né? Mas de repente, eu acho que é esse aí, o Maicon. Meu amigo Henrique Rockenbach, é, a dona Elmira, Tereza Macedo Pereira, senhora minha mãe, bom dia filho, e minha neta Pamela, bom domingo para vocês, estou escutando vocês, mande a música Desassossegos, beijos para vocês três, ou dos mirins, clareando o dia, tá bueno, minha querida mãe, bom domingo, nosso amigo Paulo Pilar também tá ouvindo a gente, alô Paulo, bom dia, bom domingo, e o pedido da Loreci, tá chegando o pedido da Loreci, gritos de liberdade.
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0: Ele Gaita, 11 horas e 39 minutos, 11 e 39, bom domingo, tchê. Quem acompanha o nosso nativismo é o Carlos Rodrigues, disse, é esse mesmo. Tem mais um mais velho, que é o Fábio, né? O Maico tá agora morando em Porto Alegre, exemplo de guri. Mas que coisa boa, um abraço pro Maico, feliz aniversário. Minha amiga Cleonice Breyer da Silva, bom dia, Cleo. Ah, olha, a Cleo tá fazendo uns aperitivos diferentes aqui, né? Olha só, aperitivo com... Olha só o que ela botou. Ela botou mel, não sei se botou uma miudinha junto, botou uma pinguinha junto, limão e uma corona. Eu acho que é uma caipira e aí bota a corona junto. Mas olha só que arteira essa guria. Um abraço grande aí pra Cleo, o esposo, pro Farias, pros filhos, um bom domingo.
1: Bom dia, meu amigo Everton.
0: Bom dia, Cleo.
1: Bom dia, amiga Pâmela. Tudo certo por aí?
0: Tudo bem, graças
1: Friozinho
0: a Deus.
1: Friozinho também, que pois nem é. Aqui em São Miguel do Oeste.
0: Tá frio, Friozinho. Né?
1: Friozinho. Hoje é o dia de ficar por casa, fazer uma pipoca com melado.
0: É verdade.
1: Certo?
0: Verdade.
1: Passando aí, meu amigo Everton, para desejar um abençoado domingo aí. Oferecer a próxima música aí para todos os amigos ouvintes, né?
0: Sim.
1: Meu familiar lá em Ronelândia, pai e mãe, meu esposo, né? E tu viu hoje a bebidinha, fui eu que me fiz.
0: Tá? Ah, eu vi.
1: Só para comemorar a passagem do dia primeiro aí, ó.
0: Uh-huh.
1: Que eu tava de aniversário, né?
0: Ah, tava de aniversário. Feliz aniversário para Cleo. Muitos anos de vida, que essa data tenha sido de muita alegria, né? Dia primeiro, né? Olha só. Guaraciaba fazendo 65 anos, dia 1º de outubro. E a Cleonice Breyer da Silva fazendo 35 anos no dia 1º de outubro. Que legal, né, Xê? Mas é bem parecido, assim, cara, no mesmo dia só, né?
1: Tem uma bebidinha, vamos ver se vai dar certo.
0: Acho que vai.
1: Mas eu acho que eu tenho que voltar pra caipira, viu?
0: É.
1: A gente é muito comum pra tomar essas coisas chiques.
0: Pois é. Não, mas
1: beleza,
0: dá.
1: Meu amigo?
0: Mas dá pra
1: ir. Um abração pra todos aí, uma semana abençoada.
0: Pra ti
1: valeu,
0: também.
1: Valeu, meu amigo.
0: Abraço. Valeu, um abraço pra minha amiga Cleonice, mas tem que ir inventando também. Também, né? Quando a gente viu no YouTube lá que tá, tem uma bebida diferente, né? Nosso amigo Paulo, bom dia, meu amigo Paulo Pilar, como é que tá, meu amigo? Bom dia, bom domingo.
2: Bom dia, meu amigo Everton.
0: Bom dia.
2: Hoje quero te pedir uma moda aí, meus desassossegos.
0: Certo.
2: Quero oferecer aí para todo esse povo que tá na escuta.
0: Linda essa música.
2: Programa. E pro meu amigo aí, Marcelo Bardem, agradeço se for atendido, um bom domingo para ti, para tua família e para todos aí.
0: Tá vendo? Desassossego, já temos programando aqui, né, para nós mandar pro nosso amigo Paulo Pilar. Um abraço, bom domingo. Já tá programadito aqui, a dona Elmira Tereza Macedo Pereira, senhora minha mãe, também tinha pedido essa música, nós vamos rodar para ela, tá bom? Também, né? E o povo em geral que pediu desassossegos. Meu amigo Henrique Rockenbach. Alô, meu amigo Henrique, bom dia, bom domingo. A Pâmela que foi dar uma descansadinha, levantou cedo hoje, na 6:30 já tava de pé, 7:30 começou o trabalho nas emissoras da Rede Peperi, a melhor cobertura jornalística jornalística das eleições é na 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acompanhando tudo. Daqui a pouquinho o nosso programa vai até 1:30 aqui na Rádio Top 104 e na Rádio Cedro, depois da 1:30 até as 3, roda a música na Cedro, na Top 104 continua a programação musical. Na Rádio Cedro, a partir das 15 horas, tem a volta das transmissões das eleições, do programa eleitoral, né? Fazendo a cobertura das eleições. Meu amigo Henrique Rockenbach, bom dia, meu amigo Ike.
3: Bom dia, Everton.
0: Bom dia.
3: Tudo certo? Como é que estão?
0: Tudo bem.
3: Hoje estamos aqui no quiosque fazendo uma carne aqui, famiagem. Uma boa porcentagem reunida, vamos falar assim, né?
0: Coisa boa.
3: Comemorando o aniversário do Marco Antônio, que foi ontem, e o da Mariana, que vai ser amanhã.
0: Aham.
3: Uhum. Tá bueno?
0: Tá bueno. Então, deixa eu ver os aniversários aqui.
3: Comemorando o aniversário do Marco Antônio, que foi ontem, e o da Mariana, que vai ser amanhã.
0: Ah, é um dia, dois dias de diferença, então, né? Parabéns, Marco Antônio. Alô, Mariana. Feliz aniversário amanhã.
3: Tá bueno?
0: Bueno.
3: Um abraço pro meu filho aí, então.
0: Tá bueno.
3: Valeu.
0: Valeu.
3: Um abraço de asa aí pra não esquecer de ninguém, né? Senão.
0: É.
3: E se possível, toca guri. Tá bueno? Eduardo, será que tá passando sede ou calor hoje?
0: Daqui a pouquinho nós já estamos rodando a música guri aí, meu querido. Oi, Everton, a minha irmã. Oi, Everton, a minha irmã, a Neuci Berté, completou 65 anos dia 1º, junto com Guaraciaba, mas nasceu em Sobradinho, no Rio Grande do Sul. Valeu, então. Feliz aniversário para ela também, dia 1º, né, completando aniversário. Então, parabéns, felicidades, pessoal que esteve de aniversário essa semana, quem está de aniversário hoje, né, também, quem vai estar essa semana que está começando também, nosso feliz aniversário, nosso bom domingo. Todo esse povo querido, então, um abraço e um domingaço louco de especial. Quem que canta? O Ademar Pereira. É, nosso amigo Guilin. Alô, tio Guilin, tá ouvindo a gente? Um abraço, bom domingo pra ele. Essa música é lindaça demais pra ele, pra dona G. Um abraço, bom domingo. Tio Guilin, que é o novo presidente do Ipiranga, né? E diz que vem o Ipiranga forte aí em 2027, né? Um bom time o Ipiranga vai montar, né? E vamos ter, com certeza, grandes jogos, né? Ipiranga, se cair na mesma chave, né? A gente imagina que se não cair na mesma chave, mas lá depois lá na frente se encontram Ipiranga e Guarani, Cometa e Guarani, né? Os times tradicionais do extremo oeste de Santa Catarina, e esses já foram campeões estaduais de amadores, né? Guarani, Cometa, Ipiranga. 11h45 e a música do Rio Grande chegando com Ademar Pereira, valorizado. Tio Guilin, que hoje, todo domingo de manhã, ele faz um café lá na casa dele, né? E é um café, aqueles cafezão reforçado, né? Começa às 5 horas da manhã, já começa a chegar gente, né? E miles de povos e pessoas que vão chegando, né? E aí é polenta na chapa, é isso e é aquilo, carne, churrasco também. Hoje feijoada, né? Feijoada hoje, né? Nosso amigo Valdomiro diz, mas eu vou e vou comer bastante, porque tu tem o dia inteiro pra ficar fazendo digestão na feijoada, não sei se vou almoçar. Mas que barbaridade. Um abraço e bom domingo, tchê.
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0: 11 horas e 54 minutos, 11 e 54, faltam 6 para o meio-dia. E a música do Rio Grande, tchê, tocando bem alto e bem forte. Tá chegando o Bagual Corcoviador do João Luiz Correia, pedido aqui no nosso nativismo. Nosso amigo Mazione, alô Mazione, bom dia.
1: Bom dia, Everton, tudo bem?
0: Como é que tá, meu amigo? Tudo certo? Manda uma música do Porca Véia para nós aqui em Bandeirante. Meus netos Felipe e Cauã, meus filhos Yuri e Rian, e minha cunhada Salete, todos aqui em casa, ajudando no almoço. Um abraço. Tá bueno demais, obrigado, viu? Obrigado pela participação de vocês aí. Nosso amigo Lori, um abraço grande. Nosso amigo Lori também tá ouvindo a gente, tá me ligando aí, mas agora não dá para atender, né? Um abraço aí pro nosso amigo Lori. Meu amigo Mário Miguel da Lavecchia. Ah, Mário, velho, tempo nubladito, né, Mário? É, tempo nubladito, prometendo chuva pro lado de lá, né? Então tá bueno. Um abraço aí pro nosso amigo Lori, né? Bom domingo. E o Mário degustando um Campari bem no capricho, né? Cuidando a mamãe hoje, né, Mário? Hoje, aos cuidados com a avó, né? Um abraço grande aí pro meu amigo Mário, pra sua esposa Nádia, pra sua filha Maria. Ele disse, bom dia, Macedo, bom dia, Coab, bom dia pros teus ouvintes. Domingo é domingo e tem que ter também a lenda. Aquele abraço, valeu, Mário. Meu amigo Jair Batista, bom dia, meu amigo Jair.
2: Opa, bom dia, meu amigo Everton de Macedo.
0: Tudo bem, certo? Meu querido?
2: Bem de bem?
0: Bem de bem, galo.
2: Cara, quero pedir para você mandar um feliz aniversário pra minha esposa, Dona Maria.
0: Ô, Dona Maria, feliz aniversário pra senhora. Que essa data seja de muita alegria, de muita animação e felicidade na sua vida, Dona Maria.
2: Que é amanhã.
0: Amanhã?
2: Amanhã. Aniversário dela. E temos aí numa pecuária, já hoje. Beleza, meu amigo?
0: Coisa bem boa.
2: Tudo de bom pra você e seus ouvintes.
0: Pra ti também, meu querido.
2: Beleza, meu amigo Everton?
0: Valeu, um abraço grande pro nosso amigo Jair, um abraço grande aí pro Jair, um domingaço bueno, Jair Batista. É, tá fazendo aquele churrascão de fundamento. Parabéns da Dona Maria, feliz aniversário pra senhora, que essa data seja de muita alegria no transcorrer desta segunda-feira. Bom dia, meu amigo Everton Macedo, aquele abraço e bom domingo a todos, especialmente pro meu irmão Henrique Rockenbach. Azá. Aqui é o André Gomes. Azá, André, o André, nosso amigo, o André é o motorista da saúde? Eu acho que é, né? Mais um piá querido que tá louco, quero bem ele, Deus livre. Abraço pra ti, André, pra ti, pra família, André, um abração pra ti, um abraço aí pro André. O André que é o motorista, né, da saúde. Um abraço, André, e ele tá mandando, né, especialmente pro meu irmão Henrique Rockenbach. Mas que tal, André? Viu, Henrique? Hoje, eu não sei se o André tá de serviço ou não, às vezes tá de plantão, né? O bicho velho fazendo aquele filezinho e a filezinho, pão de alho, asinha de frango, meio da asa, não é a tulipinha, é o meio da asa, a parte mais boa. É, aí o bicho velho sabe o que é bom, né? A gente acostuma a comer as coisas boas bem ligeirinho. Um abraço aí, meu amigo André. Quem mais? Inácio Mu, alô, tio Inácio. Tio Inácio também tá ouvindo a gente, um abraço, bom domingo.
3: Bom dia, seu Everton Macedão.
0: Bom dia, meu galo velho.
3: Vamos aí.
0: Tudo bem, tio Nácio?
3: Um almocinho aí.
0: Opa!
3: Tem uma visita aí.
0: Certo.
3: O Neguinho, nós chamamos aqui, ó.
0: Irmão
3: do Valdemar.
0: O Neguinho.
3: Mas um alô aí para todas as meninas aí da família, diz o outro. E
0: sim.
3: Para dona Nilce, para os netinhos, para todo neto. Mundo.
0: Valeu.
3: Todo mundo, Padeirão.
0: Valeu, meu querido. Um abraço a dona Nilce, que é a dona Nena, né? Esposa do nosso amigo tio Nácio, do seu Inácio, né? Eu chamei ele de tio Nácio, né? Que nem o nosso amigo Milino também chamei ele assim, né? Então, um bom domingo. E para as filhas, né? O nosso amigo Nácio, que tem duas filhas, né? Tem os netos também. E feliz domingo para vocês aí, um domingo abençoado para a família Mil. Família Mil. Se escreve Mu, né? Mas tem o Tremanu, né? Então, para a família Mil, nosso abraço, bom domingo. Ei, legal, Itatê, quem que vai cantar para nós agora? É, nós já rodamos a música do nosso amigo, não podemos de jeito nenhum, a música para o nosso amigo, para a família Estrapasson, né? Um abraço grande para a família Estrapasson. Deixa eu ver se o Se o, não, o Valmir não pediu nenhuma em especial, então nós vamos mandar a próxima aqui, que ele gosta da música largada. Um bagual corcoveador do João Luiz Correia tá chegando pra ti também, essa aí. Meu amigo Valmir, um abraço e bom domingo. Dele, gaita, tchê!
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0: Mandar um abraço grande pro meu amigo Lori, não perde um programa, tá sempre acompanhando esse entreveiro de Gaita Louco de Lindo. Em nome do Lori, todos os amigos aí do Clube Barriga Verde, um abraço e bom domingo. Alô, meu amigo Burato, bom domingo, tchê, meu amigo Márcio Pedrassani. Ele, Gaita, essa música é lindaça demais, né, tchê? Essa é daquelas da gente escutar com o volume bem alto. Alô, Darcy José Vergani e o povo da Localiza, nosso bom domingo.

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0: Lindaça demais do César Passarinho Guri. Essa música é linda, né, Che? É a música do Rio Grande. Um bom domingo a todos que nos acompanham. E devagarito nós vamos atendendo todos os pedidos. Meu amigo Darcy Vergani, um abraço, bom dia, bom domingo. O Darcy mandou a mensagem meio-dia e 2. Meio-dia, pontualmente, quem mandou a mensagem foi o primo dele, o Vilmar Milani. Um abraço, Vilmar. Bom dia, bom domingo.
1: Bom dia, meu amigo Everton.
0: Bom dia. Bom.
1: Eu gostaria de pedir a música aí, Amigos do Tempo Antigo.
0: Certo.
1: Deixar aí para os meus amigos Elmar Hentz, nosso ex-colega e grande amigo. E também pro meu amigão aí, Renato Brueto.
0: Tá bueno.
1: Que além de colega de trabalho, né? Ex-colega agora. É um grande amigo também. E essa semana pendurou a chuteira aí.
0: Se aposentou.
1: Da Ipagre, né?
0: Olha só.
1: Quase 50 anos. É, 49 e alguma coisa aí de casa, né? Deixou o seu legado aí, deixou grandes marcas aí no trabalho, né? Como o Elmar, há mais tempo aí já saiu da Ipagre.
0: E que essa legal.
1: Semana, então, o Renato Brueto.
0: Valeu, Renato.
1: Agora tá
0: boa aposentadoria, né, Che?
1: Do seu descanso merecido, né? Após quase 50 anos de extensão rural.
0: Verdade.
1: Então, deixar um forte abraço aí para os dois amigos.
0: Meio-dia e 13. Valeu, nosso amigo Vilmar Milani. Um abraço, bom dia, bom domingo, delegaita Che. E a música do Rio Grande continua. O que, que nós vamos trazer agora? É o Porca Véia cantando para nós lembranças. Meu amigo Mário Miguel da Laveca, que teve de aniversário essa semana, né? Na terça-feira. Foi aniversário do Mário. O Mário que gosta demais das músicas do Porca.
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0: Nosso amigo Cazuni de Dionísio Cerqueira, também o Lucas pediu, também tá ouvindo.

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1: E quem pediu o Teixeirinha, tá chegando o Teixeira.
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3: Temos

0: bota desafio nisso, Mary Terezinha e Teixeirinha, né? Teixeirinha e Mary Terezinha, e um desafio escrito pelo Teixeira, e eles gravaram vários, né? Depois que gravaram o primeiro disco, o primeiro desafio, né? A primeira faixa com desafio, e aí o pessoal gostou muito, teve uma repercussão muito grande junto à gravadora e nas emissoras de rádio também. E aí o pessoal começou a gravar, né? O Teixeirinha, todo disco tinha uma trova dele e da Mary Terezinha. Tchê, a música do Rio Grande nesse domingaço, bueno demais, a música gaudéria nesse domingo de tempo nubladinho. Previsão de chuva para hoje tem, viu? Pior que tem previsão de chuva. Se você não foi votar ainda, quer ir votar, já pode agora de meio-dia, né? Pode ir também no horário do meio-dia, se não tá chovendo, porque tem previsão de chuva para hoje, né? Então, de repente, você vai ir num horário lá que vai estar chovendo, aí tem que deixar o carro um pouquinho longe, vai ter que ir de guarda-chuva, vai ter que pegar... É, vai levar uma chuva nas costas, né? É, então aproveitar que por enquanto o tempo tá bom, né? Tem alguns horários que até deu fila, mas de manhã o pessoal foi... Tem muita gente que gosta de ir de manhã bem cedinho para votar. Aí o pessoal, como muita gente gosta, se a maioria vai no mesmo horário, dá fila, né? Então às vezes é meio da manhã, meio da tarde também, né? Enfim, até as 17 horas pro pessoal votar hoje. Tá bueno demais? Meio-dia e 24 minutos.
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0: Meio-dia, 12 horas 24 minutos.
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Bom domingo, é a música do Rio Grande nesse domingaço bueno demais.

0: Mandar um abraço grande pro meu amigo Claudião, né? Meu amigo Cláudio Bento. Meu amigo Claudião Bento, um abraço bem grande pra ele. Claudião que tá mateando, né? Mateando, agora já foi almoçar, né? E olha, hoje, nesse domingo, o pessoal do nosso amigo Cláudio tá vendendo batatinha na entrada de São José do Cedro. 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Meio-dia, 27 minutos, Delegado Itatiaia, o povo em geral que nos acompanha, um bom domingo. Delegado, quem que vai cantar agora? É o Dante Ledesma, quem pediu foi o nosso amigo Carlos Rodrigues, mandando pro seu filho de aniversário um pito. E
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2: Meio-dia e 34, e a música do Rio Grande. Alô, meu amigo Paulo Sapateiro, meu amigo Paulo Adroaldo, Paulo Ranto. Um abraço, bom domingo. A esposa da Dona Lore. Bom domingo, tchê. Meio-dia e 34. E a música do Rio Grande. Mandar um quebra-costela, meu amigo Gaúcho Rodrigo Flores Kupski. Meu amigo Alexandre. Nosso amigo Paulo. É, esse povo em geral, o nosso bom domingo. Tá chegando pra cantar o Wagner Nunes. Milonga, trago e assado. É, uma música louca de linda do Wagner Nunes. Essa música é do mês de maio desse ano, né? Já faz uns meses aí que ela foi lançada, né? Maio de 2026, já fazem 5 meses, né? Estamos aí no mês de outubro, né? Mas é uma música lindaça, viu? Tenho certeza que vocês vão gostar. É Wagner Nunes e família. Ele canta junto com a família dele. Tem pessoal que toca gaita. É a família entreverada. É bonita a música. Escute comigo.
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0: Lindaça demais do Quarteto Coração de Potro, Campo Santo, e a participação do Leonel Gomes. Eu não sei se é o Leonel Gomes com a participação do Quarteto Coração de Potro. Me parece mais lindaça demais a música, Che. E esse assobiozinho no final é diferente. Já vamos acender o ar-condicionado.
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0: Começou a ficar. Começou a dar um calorão, né, Che?
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0: dentro das casas, tá agradável. E aqui no estúdio, que tem bastante equipamento, esquentou um pouco. Mas na rua tá friozinho ainda, né? Você vai sair votado daqui a pouco, sai, leva um casaquinho junto, né? Pra não. Apesar que não vai demorar muito, né?
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0: Que tal, Che?
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0: Meio-dia, 53 minutos, faltam 7 minutinhos para a 1 da tarde, e a música do Rio Grande, tocando bem alto e bem forte nesse domingaço, põe no demais, Che.
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0: Quem gostava demais dessa música era o meu amigo Gauchinho. meu amigo Gauchinho, que já é saudoso, pai do meu querido amigo Maurício, né? Da mecânica do Gauchinho, de fronte o Itamar Automóveis em São Miguel, né? Meu grande querido amigo. E o Luizinho. E devagarinho as pessoas que a gente conhece, que é bem, se vão também, infelizmente, né? Infelizmente, porque tem uns que vão muito antes da hora, né? Que nem o meu amigo Luizinho. Essa semana, São José do Cedro perdeu uma grande liderança do Lions Clube e sempre envolvido também no meio político. O nome dele é Oswaldir Boff. Uma pessoa pra lá de especial. Nossos sentimentos, as suas duas filhas, os seus filhos, netos, genros e... Mas o seu Oswaldir Boff, ele fazia parte do Lions Clube e ele fazia a feijoada do Lions, que é um evento tradicional em São José do Cedro. É um evento muito bonito e era ele que fazia a feijoada, né? E ele tinha também, claro, toda a equipe que fazia parte, né? E a feijoada do Lions, ela ficou tão famosa, tão conhecida, tão gostosa, que eles resolveram abrir um pouquinho mais. Aí o pessoal do hospital teve a ideia, na pessoa do nosso amigo Vitos, do Mano, que é o presidente, e vão fazer uma feijoada para angariar recursos para o hospital. E aí foram perguntar para o seu Oswaldir e ele se colocou prontamente à disposição. Porque era uma pessoa que queria ajudar, pessoa... Grande Oswaldir Boff, nossa homenagem, pessoa faleceu novo, 68 anos, estava bem de saúde. Um dia eu lembro que nós estávamos lá no Padre Reus e ele estava em campanha política, né? E eu, a gente não se mete em política, mas a gente está visitando os amigos e de repente apareceu ele lá. E aí, e eles estavam cansados, eles estavam o dia inteiro, já estavam fazendo a... O trabalho deles, né? E aí ele disse, não tava bebendo não, nem uma cervejinha nada, né? Ele disse, se nós fosse jogar um snook, daí jogamos um snook, me ganhou ainda, o seu Oswaldir. Joguei canastra com ele também, é, grande pessoa, seu Oswaldir, essa semana partiu. Um abraço para dona Dalva, sua esposa e os filhos, filhas, filho. E amizade muito que deixou, né? E essa coisa boa de se doar à comunidade, estar envolvido, de fazer a feijoada, enfim, essas coisas boas aí. Grande Oswaldir, já está lá em cima, fazendo uma feijoada domingueira para São Pedro, né? São Pedro que tem a chave do céu, né? Acho que é ele. Eu quero mandar um abraço grande pro meu amigo Catarina. Um abraço grande, meu amigo Claudir Catarina. Quem está mandando um abraço grande para ele é o filho dele, o meu querido, o Fernando Santa Catarina. Um abraço grande para o Fernando. Fernando mandou uma foto do Rio Uruguai, que essa semana mais uma vez esteve bufando, né, Fernando? Um abraço para ti, meu querido. O médico veterinário Fernando Santa Catarina, na barranca do Rio, escutando o programa. Um abraço, Fernando. Bom domingo para ti. Bom domingo para ti, para o teu querido pai também, nosso amigo Claudir. Meu amigo Valdir Hartmann, um abraço, bom dia, tudo bem contigo? Tudo bem, meu querido Valdino, nosso amigo Valdino Hartmann, um abraço grande para o Valdino, um domingaço bueno, abençoado para o nosso amigo Valdino, não perde um programa, né? Tá sempre acompanhando a gente, índio velho de fundamento, né? E agora, Valdino, agora ir para a Barranca do Rio só para ver como é que está o acampamento, se está tudo bem, né? Eles têm um acampamento muito bonito, eu fui várias vezes lá no acampamento deles, é uma casa completinha, né? Tem tudo lá, né? Então, mas o pessoal de vez em quando vai lá, né? No sábado de tarde, né? Domingo de tarde, o pessoal vai lá ver se está tudo certinho, né? E agora não dá para pescar, e se tem um pessoal que cuida do nosso Rio Uruguai, são esses amigos, o Valdino, né? O pessoal chama de Valdino, mas é Valdino, nosso amigo Valdino, meu amigo Leucir Candatin, o Pipe, né? Meu amigo Cuca, tem uma turma de pescadores, tem uns pescadores lá de Maravilha também, né? Pessoal de fundamento, meu amigo Miltinho, meu amigo Canhoto, o Radaeli, né? O Walter, todo esse pessoal lá de Maravilha também, é um pessoal que adora pescar. Eles liberou no dia 1º de fevereiro, eles estão, liberou a Piracema, eles estão no barco e estão pescando, estão tentando um douradinho. Mas na época de Piracema, eles ajudam a fiscalizar o rio, inclusive a Piracema começou no dia 1º, né? E inclusive, e é um pessoal assim impressionante. Eles pegam um peixe, um dourado, que é o peixe que eles gostam de pescar, mas aí como está dando pouco dourado, o rio está sempre muito cheio, a barragem lá, ela que regula, não é mais a natureza que regula as águas do Rio Uruguai. É um indivíduo lá que solta água ou não solta na barragem da Foz do Chapecó, estragando a fauna, o rio Uruguai, né? Mas é assim, e não é o cara lá também que aperta o botão, não. É um esquema que eles têm lá, gerar energia, não gerar energia, e como tem chovido bastante, o rio Uruguai está sempre cheio e não estão pegando. Então o pessoal está indo pegar umas piava, né? E quem quiser pegar piava, eu posso dar uma dica, eu posso falar, está morando lá em Chapecó agora, o maior pescador de piava de barranca, que se chama André Antunes, filho do meu amigão Alceu Antunes. Maior pescador de barranca de piava é esse guri aí. Guri, já tá com os 40 e poucos, né, Alceu? Mas continua sendo o guri do Alceu e o nosso guri, que é um guri querido, que eu quero bem demais esse piá, o André Antunes, de fundamento. É, mas não tem por quem puxar, puxou só pelo velho Alceu, né? E com umas coisas mais boas, né, Alceu? Os nossos filhos, eles vêm parecido com a gente e trazem umas coisas diferentes ainda, né? Mais moderno. Um abraço. É, então o pessoal vai pescar, mandar um abraço pro meu amigo Beto, que teve pescando, Beto nós, né? Beto teve pescando lá também. E aí eu perguntei, o Beto era para voltar quarta, né? Que era o último dia, e ele voltou na terça ainda. Eu disse, e aí Beto, como é que foi? Ele disse, bah, Everton, o rio tá cheio, tu sabe que não dá nada, né? Não tem jeito. O Dudu, que é o guri dele, já me disse que pegou dois, não sei, né? Dois fora de medida e soltou, né? Mas é muito mais pescador que o Beto, pelo menos na conversa. O Dudu, um abraço pro Eduardo também, guri que eu quero bem. E aí o Beto disse, não, daí pô, pegamos e tinha uma cevinha lá de uma cevinha de piava, que também com o rio cheio leva embora, né? Até a, não vou dizer que leva a ceva embora, mas leva o, porque qual é a ceva, se tu conseguir botar no remansozinho ali, fica em roda ali, né? Em roda da ceva fica para atrair a piava, né? Mas os amigos do Rio Uruguai. Essa semana também esteve conversando, acredito, com certeza, na Rádio Itapiranga e na Rádio Peperi também, e na Rádio Cedro, absoluta certeza, que o Jonathan entrevistou o capitão Alcenir Minúsculo da Polícia Ambiental. Mandar um abraço para ele também, todo o povo, e parabéns pela operação que eles fizeram já no dia 1º, que foi na quinta-feira, né? O pessoal, foram mais de 30 policiais ambientais que tiveram fazendo o trabalho ali do batalhão de Chapecó, e o pessoal da Patran, da polícia, da brigada militar ambiental lá do Rio Grande, vieram e fizeram a operação em conjunto. E olha só, e por que que eles fazem isso? Porque foram apreendidos mais de 2 mil metros quadrados de rede com peixe, inclusive, que não podia mais estar no rio de jeito nenhum, né? Já era o período da piracema. Peixe grande, viu? Peixe grande que estava subindo para desovar, provavelmente. Um abraço ao capitão Alcenir e todos os policiais da Polícia Ambiental também. Pessoal que protege, que gosta do Rio Uruguai. Falando em Rio Uruguai, nós podíamos tocar aquela música, né? Amigos do Rio Uruguai, que é uma música bonita, mandar para o Fernando, que está lá fazendo o almoço caprichado, se já almoçou, mas de longe enxergando as águas do Rio Uruguai, que de vez em quando está cheio assim, ele está barrento, a água está escura, a água está marrom, mas tem momentos que a água está limpinha, cristalina. Esse é o nosso Rio Uruguai. Essa aqui vai tocar depois, toda ela, né? Mas agora tem Amigos do Rio Uruguai aqui no nosso nativismo, com Oswaldir e Carlos Magrão. Sabe por quê? Porque tem uma outra do João Chagas Leite que, se der tempo, eu vou rodar, que é uma música que fala da fronteira, fala lá do Quaraí, fala da fronteira com o Uruguai, que é Procedência. Daqui a pouco nós vamos tocar. Agora está chegando então Oswaldir e Carlos Magrão.

amigo Valdino, essa aí vai pra ti, meu amigo. Essa vai pra ti, meu galo velho. Abraço, bom domingo, che. Ô, Valdino, velho. Gente de fundamento.

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2: Ô Fernando, eu tinha programado essa música aqui para rodar para ti, mas vai essa também que é louca de linda. Recado de tropilheiro. A gurizada do Alegrete, o apelido da música, o nome dela é Recado e Tropilheiro. Quem canta é o Marcelo Mendes. Pra ti te lembrar dos tempos de rodeio, tu e o teu pai, meu querido. Um bom domingo aí. 1:10.
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2: 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Daqui a pouquinho tem Castelhanos Nativos, com a voz linda do Paulo Fogaço, cantor da Castelhana, esse grande cantor que agora tem o grupo Manotaço e tem música linda dele tocando por aí. Rodamos, inclusive, o Fivelão, né? É uma das músicas dele, mas ele vai cantar Castelhana, que nós vamos mandar especialmente pro Denner, o Denner Arruda, completando 22 anos. Ah, guri, velho. 22 anos. Tá bem. É, passou dos 21, já tá.

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0: É do Marcelo Mendes, recado de tropilheiro, tchê! Ah, nosso amigo Cláudio, um abraço de novo pro Cláudio, né? Nosso amigo Cláudio, Cláudio Bento, o Cláudio Bento, o homem da batatinha e da melancia e da cebola. 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Melancia doce, direto de Goiás, não tem melancia aqui na nossa região. E vai demorar esse ano, como tá frio, uma barbaridade, eu não sei. Tem gente que planta em estufa, mas acho que não tem, né? Melancia em estufa não tem, o pessoal planta na lavoura direto mesmo, né? Claro que faz a muda, né? Depois faz aquela cova bem no capricho, com adubo, né? Com esterco, e tem muitos produtores de melancia aqui na nossa região. Mas essa melancia, ela vem lá de Goiás, porque lá não tem frio, né? Aqui o pessoal nem plantou a melancia ainda por causa do frio, né? Deu umas friagens aí fora da época. Então, melancia de Goiás, cebola e batatinha. Um abraço, Cláudio, nosso amigo Cláudio Bento, no Trevo, no Portal, em São José do Cedro, o nosso amigo Cláudio, da melancia, da batatinha e da cebola. Abraço!
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0: Meu amigo Pingo, boa tarde, Everton, tô na escuta, se der pra rodar Peito Sadio agradecido, valeu, um abraço pro nosso amigo Pingo, bom domingo, meu amigo Pingo. Ah, o Pingo, ontem nós se encontramos, né, tchê? Pois é, o Pingo tomando uma braminha bem gelada e o cachorro dele, viu, Jó? Não é filho do Jó, não, é o Jó que deu, é filho de uma cachorra que o Jó tinha, e aí ele deu o cachorro de presente pro Pingo, um Border Collie, coisa mais linda o cachorro, e é um Cusco ensinado, né? Esses cachorros são muito dóceis e são muito inteligentes também, né? Quando o Pingo vai, ele vai junto. Um abraço aí, meu galo velho.
2: E avisa a todos que a cavalhada tá pronta.
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0: Leonel Gomes, o porquê dessas milongas?

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2: Aumenta o volume do radião aí, que essa música é daquelas lindaça demais, né, Chico? César Passarinho.

0: 1:26. 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

0: 1h48.
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0: 2:19.
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0: 2h46.
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0: 3:17.
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0: 3,59.
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0: 4,5.
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0: 5 e 2.
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0: 5:33.
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0: 6 e 6.
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0: 6h33.
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0: 6:59. 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

0: Boa noite pra todo mundo, tá começando agora mais uma Terça Nobre. Eu entrei no meio do assunto dos meus convidados, mas tudo certo, eu espero que você esteja bem aí do outro lado. Muito obrigado pela audiência de todo mundo. A gente tá ao vivo na noite dessa terça-feira, o programa reprisa todos os domingos, sempre depois das 19 ou a hora que você bem entender, pelas nossas redes sociais, tanto no Facebook quanto no nosso Instagram, com fotos e bastidores do programa. Hoje nós temos convidados especiais aqui, como sempre, mas o nosso grande canário da noite, o nosso grande convidado, deu tudo certo porque hoje não tem aula na faculdade, porque é feriado em São Miguel, e o forasteiro Deni Andrade está aqui hoje com a gente. Palmas para o Deni! Precisamos te ouvir, Deni. Boa noite, obrigado por ter vindo.
1: Boa noite, Flávio, é um prazer estar aqui de volta. Muito obrigado pelo convite e que bom que hoje não tem aula, né? Que a gente pode, então.
0: Eu convido o Deni, ele fala, eu não posso, porque ele é um acadêmico de direito e aí ele tem muitos trabalhos para entregar na
1: rotina. A rotina tá corrida.
0: É, eu sei. E o Papa Multas?
1: Então lá, cara, trabalhando bastante,
0: né? Eu tenho te visto bastante na rede social.
1: Suspensão ali, cassação e tal, temos que trabalhar, né?
0: As pessoas dirigem bem ou dirigem mal, Deni?
1: Olha, nem só os condutores, né, por dirigir mal, mas às vezes o agente de trânsito também pisa na bola, né, cara? E aí a gente tem que ir lá e tentar fazer o ajuste.
0: Eu queria que tu falasse, assim, uma rápida pincelada sobre a volta, né, dos radares eletrônicos na Vila e Bart aqui em São Miguel.
1: Pois é. Então, precisa, né, cara? Então, às vezes o pessoal acaba ficando chateado. Ah, mas de novo o radar e não arrumaram a rodovia e tal. É, ok, eu entendo que a gente precisa, assim, de asfalto de boa qualidade, né? Mas, antes de tudo, acho que a gente precisa de segurança, né? Porque, não adianta eu ter um asfalto bom e as pessoas continuando a ser atropeladas e colisões ali que mata gente quase que diariamente, é uma via que precisa bastante atenção. Então, se está lá o limite de 40 km por hora, é só você respeitar o limite que não tem multa nenhuma, não tem infração nenhuma e segue o baile.
0: Muito bom. Eu vou receber hoje, já estão aqui comigo no estúdio da nossa Terça Nobre, a doutora Kalinka Schmidt, que é cirurgia vascular e endovascular, a doutora Zila Sommer, que entre outras atividades é médica, ginecologista e cirurgiã íntima, e a Keila do Grupo Schroeder, gerente comercial, que também vai participar hoje aqui com a gente. Mas nós precisamos ouvir música, meu caro Deni.
1: Bora lá, então.
0: Eu trouxe as minhas convidadas aqui hoje porque a música é classe A, como sempre, e vice-versa. Eu não podia te botar numa roubada, né, Deni?
1: Então,
0: nós temos aqui hoje companhias agradabilíssimas pra gente poder interagir. Vamos ouvir música.
1: Satisfação. Então, vamos ver se um dia os forasteiros gravam algo como isso aqui, mas, enfim, faz tempo que tá na gaveta, né?

0: Cidade dos Forasteiros aqui com a gente. Valeu. Teremos outras coisas importantes hoje. Daqui a pouco eu já vou passar o set list que o Dani vai tocar pra nós, incluindo Frank Sinatra e o que mais?
1: Calbi Peixoto?
0: Calbi também. Bom, doutora Kalinka tá aqui com a gente hoje e eu vi um post teu que todos nós ficamos assim em estado de êxtase, né? Porque foi feita hoje a primeira angioplastia de São Miguel. O que que é esse procedimento? O que que é a angioplastia, para quem não sabe, doutora? Boa noite, obrigado por ter vindo.
2: Então, boa noite, Flávio, boa noite a todos os ouvintes, aos meus colegas aqui no programa. Então, isso é o início da realização de um dos meus maiores sonhos.
0: O que tu tava nos contando aqui, Flávio. Ela tá até emocionada, olha ali.
2: Tô. Então, eu como cirurgia vascular e endovascular, atuo, tenho uma formação bastante ampla nessa parte das angioplastias, né, da cirurgia endovascular, que é os famosos cateterismos, que muitas pessoas escutam falar muito para a questão do coração, quando o paciente infarta, tem algum outro problema no coração, que vai lá e faz o famoso cateterismo. Isso não é feito só lá no coração, ele é feito em todo o corpo, né? E uma das áreas muito afetadas e muito trabalhadas pela cirurgia vascular são os membros inferiores, essas oclusões das artérias da perna. Então, o sangue não consegue chegar até lá embaixo no pé. Então, é aquele famoso quadro, né, que a gente já falou em outros programas, das dores arteriais, aquela isquemia, aquela dor, assim, que dá geralmente no inverno, que faz um vasoespasmo, uma constrição ali da circulação, e pode levar a lesões no dedinho, cianose, necrose. E esse procedimento, então, foi para revascularizar a perna de um paciente que estava, né, com uma dor bastante importante, que tinha uma lesão pequena, mas tinha já uma lesão. E a gente fez esse cateterismo, usou o famoso balão e o famoso stent também. Então, foi revascularizada a circulação do paciente e ele está muito bem.
0: Para ti é a realização de um sonho, mas o que isso significa para São Miguel, para a região toda, né? Um passo tão importante quanto esse.
2: Então, isso é muito importante, né, a gente salientar que, assim, hoje em dia, né, até então, para tu fazer um procedimento desses, tu tinha que ir para fora, né? E o ir para fora aqui para nós entra bastante do que o Dani falou. É muito difícil a gente sair daqui. Estrada, trânsito, né? Então, por exemplo, assim, um paciente com um quadro isquêmico grave, né, tipo um infarto, chegar até a nossa referência, que é em Xenxerê, são 3 horas na pauleira, dentro de uma ambulância. A gente, lógico, eu não atuo na parte cardíaca, mas é o pontapé inicial para que se tenha um serviço amplo e que consiga resolver esses problemas aqui. Né, então, tendo uma qualidade e disponibilidade para fazer esses procedimentos aqui na nossa região.
0: Entendi. Para ti foi o início de tudo, né? Tu fosse a primeira médica a realizar uma cirurgia como essa aqui em São Miguel. E o paciente que foi o primeiro, como é que ele se sentiu? Era um homem, uma mulher, a idade dele? O que tu pode nos contar?
2: Era um homem, eu acho que ele ficou bastante feliz, né? Nessa situação, lógico que esse procedimento eu já fiz inúmeras outras vezes, né? Uhum. E foi o primeiro aqui na cidade. Mas assim, eu acho que o fato da tudo ali corroborou para ser um ambiente calmo. Então, hoje era um dia de feriado, ele já tinha me procurado alguns dias que estava com esse problema, eu tinha proposto o procedimento e a coisa se alinhou de uma maneira assim que ele teve o dia inteiro, né, para fazer esse procedimento.
0: Tava tranquilo.
2: O hospital tava tranquilo, estava tudo em ordem.
0: Tudo, né, conspirou para dar
2: certo. Exatamente. Então, assim, é daquele jeito bem que eu gosto.

0: Então, eu atendo muita paciente, vamos dizer assim, no meu mês, em torno de 30% são pacientes no climatério. E elas vêm com muitos mitos, né? Uhum. Então, a gente tenta esclarecer para elas o mais, vamos dizer assim, dentro do esperado que elas aguardam para saber, porque elas vêm com muitas dúvidas. E o climatério não é a mesma coisa que menopausa, né? O climatério é um período na vida da mulher e que ele marca o fim do período reprodutivo, do não reprodutivo, né? E a menopausa está dentro disso. Então, a menopausa é um marco dentro do climatério, vamos dizer assim, né? A menopausa é quando a gente tem 12 meses, pelo menos, da última menstruação. A gente diz, então, menopausa é um marco dentro do climatério. E dentro do climatério, ele pode acontecer bem antes da menopausa. Então, ela vai sentir muitos sintomas, e muitas vezes, algumas não sentem nada, né? Mas, normalmente, elas sentem muitas coisas ruins e que, às vezes, elas não relacionam com esse período do climatério.
1: O que a menopausa traz, assim, eu vou usar o termo desconforto, mas eu não sei se seria um desconforto, mas que são coisas diferentes que a mulher vai começar a sentir. Algumas têm dificuldade, oscilam muito o humor, né? E por aí, por esse caminho, doutora?
0: Isso mesmo. A menopausa, para a grande maioria das mulheres, ela vem traçada com muitos sintomas ruins. E que muitas vezes elas não, como eu estava falando, elas não, vamos dizer assim, não cai a ficha como se fosse a menopausa. Então, normalmente irritabilidade, insônia,
1: calor,
0: né, os fogachos, a gente chama de fogachos, mas é o sudorese, às vezes noturno, elas estão dormindo, elas acordam com calor, totalmente molhadas de suor, redução de libido, redução do desejo sexual, né, enfim, secura vaginal, elas vêm assim com uma série de sintomas, indisposição, não dormem bem, então, como eu estava falando, da insônia, né, e aí, às vezes elas não relacionam que isso é um período, né, e que precisa ser tratado. Precisa
1: isso
0: ser
1: vem
0: conversado.
1: Tudo junto, doutora? Ou são etapas?
0: Às vezes sim, e às vezes não. Às vezes é levemente perceptível, elas começam muitas vezes devagar, né, sentindo uma coisa ou outra. Às vezes o único sintoma é o fogacho, é o calorão, e aí quando você começa a conversar, elas começam a, não, mas eu também sinto isso, eu não tinha percebido, eu também sinto aquilo, eu não tinha me percebido nesse sentido. Então a gente sempre tenta orientar tudo que ela pode sentir e aí indicar o tratamento indicado, pedir que procure o médico, no caso eu estou falando aqui, né, para quem tiver nessa situação, que procure para a gente poder ajudar.
1: Com
0: sempre
1: certeza.
0: Tem como.
1: Keila tá aqui hoje. Obrigado, Keila, por ter vindo. Olha, é uma alegria te receber aqui. Eu não sei se tu sabe, se tu já te contaram isso, mas a Luísa foi minha colega de trabalho aqui, né, ali atrás. Então, ela me deu um nó, ela falou que um dia desse ela apareceria por aqui e acabou te recrutando para te vir. Muito obrigado por ter aceitado o nosso convite. Eu queria que tu falasse para quem não conhece o Grupo Schroeder, que tu apresentasse a empresa, o que as pessoas podem saber a respeito disso.
2: Vamos lá, então. Tomara que a Luísa esteja ouvindo já, né? Mas ela falou que confiava em mim, então...
1: Que legal.
2: Tô com altas expectativas aqui. Vamos lá, então. É um pouco até difícil de resumir todo o grupo, né? São muitos anos de história, 36 anos do início dessa história. Hoje a gente tem 4 empresas no Grupo Schroeder. A primeira delas, a mãe de todas, né, até hoje, foi a Schroeder Esquadrias. Na época, a dona Sila, visionária, né, viu que o pessoal só trabalhava ainda na nossa região aqui com janela e porta de ferro, né? E, aliás, não trabalhava ainda, né? Tinha que trazer de fora, só trabalhava muito com a madeira aqui. Então, ela resolveu começar esse trabalho fazendo janela, aquelas janelas bem antigas, assim, basculante, porta, enfim. E a história foi se desenvolvendo a partir daí. Então, após muitos anos, a gente destrinchou aí um pouquinho cada marca também para conseguir focar e explicar um pouquinho melhor para o público com quais os produtos que a gente tem dentro do grupo. Então, até hoje nós temos a Schroeder Esquadrias, que trabalha com alumínio, vidro e PVC também, que é o nosso produto, aí, nosso investimento mais recente. Temos também a parte da Ferro Nobre, que é responsável por fazer aquelas grades de arabescos trabalhadas, belíssimas, pelo Brasil todo. Temos a parte da Maga Metais, que trata de estruturas metálicas, coberturas em aluzinco, pergolados, belíssimos. E também a Qualitá Casa de Marmo, que é a nossa marmoraria também, especializada em pedras, tanto naturais,

0: quanto outros tipos de pedras ultra compactas, é sempre voltada para o alto padrão. E todas as empresas do grupo têm a premissa básica aí há 36 anos, e isso permanece, de fazer muito bem feito tudo que a gente se propõe a fazer.
1: Sem dúvida. Isso me remete, né, à minha infância, na casa da minha avó, que tinha naquelas esquadrias, aquele era a cabeça de um soldado, lembra disso, que a gente prendia basculante, assim. E aí tu ia jogar futebol, tu cuidava aquilo pra não bater. E daqui a pouco, quanto menos esperava, tu dava uma cabeçada naquilo, cara. Era a coisa mais triste do mundo.
0: Ainda bem que evoluiu, né?
1: Ainda bem. Hoje não se usa mais aquilo, né?
0: Graças a Deus, não.
1: Vamos ouvir música, Dani, por favor.
2: Vamos lá.
1: O que os forasteiros têm feito, Dani?
2: Cara, tem feito sagu, tô brincando. A gente tem investido aí umas tocadas na região, né? Inclusive, ontem, o Beto e o Gervio estavam tocando lá em São Carlos, né? Aí, como eu tive aula, não dava pra participar.
1: Sim.
2: Mas esse fim de semana já tem tocada e tal. Mas a gente precisa gravar, cara. Tem muita coisa ali que a gente tá usando um pouco de IA pra desenvolver arranjos. E aí a gente depois tirar o arranjo da IA é uma loucura.
1: Uhum.
2: E aí arrumar tempo de todo mundo, né? O Gervio lá em São Carlos é uma função, né? Pra ir e voltar. Mas temos que ajustar as agendas e gravar, né, cara? Precisamos botar música.
1: Nós todos queremos ouvir os forasteiros novos aqui. Vamos ouvir música, por favor.
2: Vamos lá. Eu gosto de Rod Stewart, mas quem gravou, acho que pela primeira vez, essa música foi aquela moça do Total Eclipse of the Heart. Total Eclipse of the Heart. Lembra dessa?
1: Lembro.
2: Aquela voz.
1: É a Bonnie Tyler.
2: Ah, lembra, né? Pois é. Eu gosto muito.
1: Todos nós gostamos. Hoje ele vai tocar Take That, que é da época de todas as meninas que estão aqui no estúdio.

0: no programa. Valeu. Não saia daí, a gente volta em seguida com mais Terça Nobre.
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0: Estamos de volta com a Terça Nobre ao vivo na noite dessa terça-feira. O programa reprisa todos os domingos depois das 19 pelas redes sociais. A gente está ao vivo agora também. Daqui a pouco tem fotos e bastidores do programa de hoje para você acessar e conferir. Hoje o Deni Andrade está aqui fazendo som com a gente e nos contando as novidades dos forasteiros que a gente vai ouvir agora, Deni.
1: Meu Deus, já?
0: Já.
2: É, dos forasteiros, então a gente pode cantar uma música muito legal que eu gosto muito, que é Lembranças.
0: Lembranças, vamos lá.

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0: Dene Andrade dos Forasteiros! Muito bom! Muito bom! O Denis vai ficar com a gente hoje o programa inteiro tocando sons que a gente ouve com ele nos Forasteiros e com o Beto e com toda a banda e músicas que não fazem parte do repertório dos Forasteiros. Fica por aí. Keila, 3 décadas de sucesso, como é que começou tudo isso, por favor, do Grupo Schroeder?
1: Então, foi realmente com esse ato de coragem da Dona Sila, com muita vontade de fazer dar certo toda essa história, para trazer de fato um produto diferente que na época não tinha por aqui. E isso se seguiu, enfim, segue sendo uma das nossas premissas até os dias de hoje, sempre baseado e embasado em valores, né, de família, de valores importantes para nós, que não ficam só na parede, né, que ficam no dia a dia também com todo mundo. Então, acho que esses mais de 30 anos aí de estrada, de experiência, enfim, de tudo que foi acontecendo, se deve muito a esse momento, a esse ato de coragem dela e de todas as pessoas que foram vindo e participando disso depois, e sempre com as mesmas premissas, os mesmos valores acima de tudo.
0: Hoje são diferentes empresas, né, atuando no segmento da construção. Como é que se conecta essas 4 empresas numa só?
1: Exatamente. Na verdade, a gente foi percebendo com o tempo que dentro da construção civil existiam muitas necessidades que a nossa região ainda não tinha, muitas empresas que estavam capacitadas, enfim, para atender. Então, a gente foi aprimorando, e é uma premissa também, uma máxima nossa, de se manter em constante evolução. Então, quando as portas e janelas lá de ferro já não eram mais o melhor produto a se oferecer, veio o vidro, veio o alumínio, agora veio o PVC, e tudo vai evoluindo, tudo vai crescendo, e todas as empresas do grupo, de alguma forma, se interligam e oferecem produtos complementares para a obra.
0: Doutora Zilá, o climatério causa sintomas físicos, né? A senhora falou de alguns, tem algum outro que a gente precisa saber e tomar conhecimento, e as mulheres precisam perceber isso também?
2: Sim, além dos sintomas físicos, que são os fogachos, como a gente conversou, né? A irritabilidade, a secura vaginal, que são sinais que acontecem, os fogachos, com o passar do tempo, ele vai acabar, né? Então, a gente sempre fala assim, que os fogachos, os calorões, é só a ponta do iceberg. A gente já conversou isso em outro, né, em outro momento, mas o que de fato vai acontecer, se a paciente não tratar, enfim, futuramente é osteoporose, né? Que o osso vai descalcificando com o tempo. Então, eu sempre falo assim, que é bom que a paciente sinta alguns sintomas e que isso repercute ruim para ela, vamos dizer assim, para que futuramente ela, tratando, ela não venha a ter, então, vamos dizer assim, tanto problema com osteoporose, que é o pior de tudo. No futuro é a fratura, então, de membros, de fêmur, de pernas, de coluna, enfim, né?
0: A menopausa acontece de uma hora para outra, doutora?
2: Não, a menopausa não acontece de uma hora para outra. Não é do dia para a noite que uma mulher entra na menopausa. Isso pode acontecer, sim, né? Tem mulheres que dizem, olha, eu não senti absolutamente nada, talvez também não tivessem nem percebido, e param de menstruar e simplesmente, né, entraram na menopausa. 12 meses sem menstruação, então estão na menopausa. Mas ela não acontece normalmente do dia para a noite, né? É um processo natural na vida da mulher, vai acontecer para todas, né? Mas não acontece do dia para a noite. Começa com pequenos sintomas que podem evoluir para uns sintomas mais difíceis, mais ruins, mais difícil de controlar, mas ela não começa normalmente do dia para a noite. As irregularidades menstruais, né, em primeiro lugar, e aí vem os outros sintomas que a gente já conversou aqui, a secura, redução de libido, queda de cabelo, muitas vezes também, né? Então, entre todos os sintomas, né? Não começa do dia para a noite, não.
0: E o mais legal de tudo é que as mulheres encaram isso de uma maneira muito tranquila, né? No sentido de muitas vezes tornar-se isso uma brincadeira. Ah, tá na menopausa, não sei o que. É da mesma forma que hoje, para nós homens, né, Dani, fazendo uma comparação meio esdrúxula, é aquela coisa assim, quantos anos você tem? 45, pô, já tem que fazer, né, o teu exame de toque lá e tal. Então, a gente meio que tira isso de letra, né, doutor?
2: Não, Flávio.
0: Não é assim.
2: Não.
0: Então nós levamos, os homens levam isso mais na brincadeira.
2: Olha, eu não sei, né? Não posso falar pelos homens, né? Mas posso dizer que não é fácil. As mulheres brincam, claro, né? Tá na menopausa, tem um calor, pode ser jovem, brinca, tá na menopausa. Quando as mulheres estão lá, não é fácil. Eu vou dizer assim que tem algumas que chegam e dizem logo assim, ó, me tira do fundo do poço.
0: Uá.
2: Uhum. É bem, não é assim como a maioria pensa, ah, é fácil, é um processo natural, vai passar, mas você tem que aprender a lidar com o teu corpo, aprender a lidar com a tua atividade física, aprender a lidar com tudo isso.
0: É um processo psicológico, inclusive.
2: E também, exatamente. Muitas precisam até de terapia nessa fase, além da reposição hormonal, muitas precisam, que nem eu disse, cada uma tem, né, a gente ajusta, não é uma receita de bolo, que a gente dá tudo igual para todo mundo, né? Mas não é um período fácil, é um período bem difícil. Então, a gente brinca...
0: Tá vendo como é mitos e verdades?
2: Uhum. É mitos e verdades. Não é verdade isso. As mulheres sentem muito a sua menopausa. Sentem de verdade.
3: Flávio, comentando a saúde do homem, né? Então, de fato, os homens, eles, pela história, a gente sempre teve mais resistência, né, a cuidar da saúde nesse sentido, né? E eu imagino que as mulheres, elas têm uma cultura de cuidar mais da saúde. Então, talvez a resistência numa hora como essa seja menor em relação à resistência que os homens têm, né? De cuidar da saúde quando chegam em fase como essa.
0: Uhum.
3: É isso mesmo? As mulheres, elas podem ser convencidas de que pode cuidar de si mesmas e ter melhor qualidade de vida?
2: Sim. As mulheres, é por isso que elas procuram, para ter essa qualidade de vida, né? Por isso que elas chegam muitas vezes e dizem, me tira do fundo do poço. Elas querem estar melhor. Elas querem ser acolhidas, elas querem estar bem para sua família, para seu parceiro, para seus filhos, enfim, né? E elas procuram sim, né? Quando elas se dão conta que realmente é isso, elas correm e elas querem tratar.
0: Muito bom. Doutora Kalinka, a angioplastia nada mais é do que um bloqueio na... Da veia, não?
4: Não.
0: Não é.
4: É, por exemplo, assim, a veia, a artéria está bloqueada, tá? Tipo, ali aquelas... nosso organismo acontece um fenômeno chamado, que é uma doença, né? Aterosclerose. Que é o acúmulo de gordura na parede dos vasos, tá? Calcificação e tudo mais. E dependendo do calibre do vaso, da localização que tá, essa doença, conforme ela avança, pode fechar aquele vaso. Então, nosso Deus é muito inteligente, né? Quando ele criou o ser humano, então, quando oclui uma artéria principal ali da perna, ocorre o fornecimento de uma pequena quantidade de sangue por uma rede colateral. Vasos menores ali do lado, é tipo assim, tu fechou um rio, essa água vai extravasar por outro lugar, entendeu? E só que não chega da mesma maneira que deveria chegar lá no final. Então, assim, ela tá com aquela artéria fechada, vai pela rede colateral, extravasar, mas não vai chegar lá no seu destino como deveria. Isso vai causar os sintomas, vai causar os problemas. E a angioplastia é você abrir aquela circulação, aquela oclusão ali. Então, a gente passa com um fiozinho guia por dentro, né? Dessa oclusão, a gente ultrapassa a lesão, né? Que a gente chama, a gente vence essa lesão. E com o balão, a gente abre, faz um preparo desse vaso, para ele receber o estente, que é o que vai revestir essa artéria e evitar que ela feche de novo.
0: Certo. Quando que é indicado, doutora?
4: Tem várias indicações e também depende muito do sítio onde nós estamos falando, tá? No coração a indicação é diferente da perna, tá? Então, muitas vezes, assim, o que norteia para pernas, tá? O que norteia a nossa indicação de uma angioplastia é a clínica do paciente, aquele paciente que não consegue caminhar 200 metros e tem que parar porque ele tem dor, ele é um paciente com uma isquemia crítica. Tá? Então, ele precisa ser investigado e ver o grau de lesão que ele tem e tratado. Às vezes, são estenoses, não é uma oclusão completa, é uma oclusão parcial. A gente vai lá e abre aquela circulação e ele tem uma sobrevida melhor, né? Às vezes, um paciente que caminha 300, 400 metros com tratamento clínico, ele chega a 1.000, 1.500 metros e fica bem. Aí, custo-benefício não é vantagem de entrar no procedimento, porque todo procedimento tem risco.
0: Claro. Né?
4: Então, a gente indica quando realmente a gente sabe que vai ser um benefício maior. Outros sítios, como por exemplo a carótida, aqui no pescoço. Então a gente vai ter outros parâmetros, né? Tipo uma estenose de 70%, a gente vai pensar em abordar. por angioplastia, por cirurgia aberta, aí entram vários outros, outras análises, né?
0: Entendi. Deni, vamos ouvir o que agora? O Take That agora, o momento?
3: Pode ser.
0: De
3: pode
0: todo
3: ser.
0: Mundo cantar junto?
3: Claro, né? Precisa da colaboração.
0: Não, hoje
3: né?
0: Tem vocal feminino aqui pra cantar junto contigo.
3: Tem um coral bacana aqui, ó, todo mundo afinado.
0: Hoje vai dar tudo certo, quer ver?
3: Vamos lá, então.

0: Foi, eu tentei, mas não deu, não rolou, não rolou. Eu te falei,
1: na próxima a gente combina.
0: Não, vai dar, vai dar. Na próxima que vai tocar Phil Collins, aí todo mundo vai cantar.
1: Porra, Phil Collins, vamos achar o Phil Collins.
0: É, aqui. Daqui a pouco. Keila, eu queria que tu falasse um pouco sobre o grupo, né, que cresceu ao longo dos últimos anos. Uma empresa não é só feita de estrutura e produtos. Como é que se definem a cultura do Grupo Schroeder e quais os valores que fazem parte do dia a dia da equipe? Como é que vocês trabalham isso, né?
2: É, eu acho que enquanto a gente vê a maior parte do mundo dizendo que pessoas, principalmente quando se fala do mercado de trabalho, né, que pessoas são um problema, a gente sempre encarou pessoas como uma solução. Uhum. Então, eu acho que isso se aplica tanto para a empresa, quanto para a sociedade, para a política, para todos os vieses possíveis, né? E, com certeza, uma das coisas que mais nos orgulha hoje, eu falo também enquanto vendedora, eu sei que é algo comum a todos, é de realmente poder encher a boca para falar do time que a gente tem, das pessoas que fazem parte do dia a dia, que construíram essa história junto. Ninguém faz nada sozinho, pode até tentar, mas não vai muito longe, né? Uhum. E a gente tem hoje aí aproximadamente 100 pessoas trabalhando no grupo aí nas 4 empresas, e todas extremamente comprometidas e todas olhando para o mesmo lugar, né? Sempre embasadas com os mesmos valores. A gente tem as premissas muito, muito claras na nossa cultura, que inclusive quando alguém não está de acordo, a própria cultura repele. Uhum. Né? Então, ou a cultura abraça quem está de acordo, não precisa pensar da mesma forma, é óbvio, né? Aí entra também a diversidade de ter várias pessoas pensando de formas diferentes, mas com certeza a gente tem valores muito fortes, muito claros no dia a dia, não só descritos lá na parede, né?
0: Vocês trabalham com projetos personalizados que exigem, assim, bastante avanço, né? Aos detalhes como um todo. Como que esse cuidado reflete no trabalho entre os funcionários, na relação com eles, exatamente com os clientes, né? Passando isso para os clientes.
2: Uhum. O nosso foco em todas as empresas é trabalhar, a gente não tem nenhuma produção em série, né? Nenhum produto nosso trabalha de forma padrão. Então, tudo que a gente faz, todos os produtos que saem da empresa todos os dias, eles são personalizados, eles são pensados especificamente para cada caso. Então, assim como na área da saúde, né? Cada paciente vai ter um tipo de tratamento para algum problema, a gente e também enxerga dessa forma, que cada desafio que vem precisa ser pensado de uma forma diferente. E com certeza, com as pessoas que nós temos hoje no grupo, a gente entende que se eu tenho uma ideia e tu tem uma ideia, nós podemos cada um ir para casa com a sua, mas se a gente compartilha, a gente sai com três. Uhum. Né? A minha, a tua e a nossa. Então, essa diversidade também de pensamentos, de formas de enxergar, de idades, né? de idades diferentes, não tem nenhum tipo de padrão na empresa, se é homem, é mulher na fábrica, é mulher no escritório, é homem na fábrica, no escritório, tanto faz. Então, acho que isso tudo, enxergar isso de uma forma clara e tentar tirar sempre o melhor de cada pessoa, também é uma coisa que a gente leva da empresa para casa do nosso cliente.
0: Que legal. Doutora Zilá, tem tratamento para os sintomas do climatério ou não tem?
3: Sim, com certeza, né? Temos vários tratamentos, como eu disse, né? Não é uma receita de bolo igual para todo mundo, vai muito dos sintomas e, claro, prevenindo a osteoporose no futuro. Então, aí entra desde atividade física, né? Entra alimentação saudável também, entra alguns procedimentos como o próprio laser para secura, o tratamento hormonal para melhorar os fogachos, os calorões, a sudorese noturna, a irritabilidade. Aí você faz um apanhado, vamos dizer assim, de fato, do que a paciente está sentindo, e aí a gente trata, sim.
0: Durante o climatério, a mulher pode engravidar, doutora?
3: Isso é verdade, né? Não é mito. Pode acontecer, mas não é comum, né? Então, pode acontecer sim, mas não é comum de engravidar no climatério. Ali os hormônios estão começando a reduzir, né? Estão começando, o ovário está começando a sua falência, mas ele ainda não tem uma falência total, de fato. Então, ali pode acontecer alguma ovulação e pode acontecer uma gravidez, mas não é comum isso acontecer. Então, no tratamento dessas pacientes com sintomas que estão no climatério e que ainda tem risco de engravidar, a gente tem que entrar também com um método contraceptivo para essa paciente ao mesmo tempo.
0: Eu preciso te perguntar se isso tem uma idade para acontecer, as mulheres estarem no climatério e ainda ter risco de gravidez.
3: Olha, normalmente...
0: Eu sei que cada caso é um caso, né?
3: Isso. Mas... Olha, normalmente até 43 anos, mais ou menos. Depois é muito, muito, muito raro de acontecer. Os óvulos nascem com a gente, né? Já nasce com a mulher e ele vai envelhecendo conforme a nossa idade. E os óvulos já não têm uma qualidade boa depois dos 40 anos já. Uhum. Então a gente não tem uma qualidade boa. E então fica até os 42, 43 ali pode acontecer, mas depois é raríssimo.
0: Entendi. Doutora Kalinka, hoje, eu sei que tu já falasse ali no começo do programa, né, a respeito do tempo da duração dessa cirurgia. Eu não me lembro se nós falamos no ar ou fora, mas enfim, eu tô ficando velho, gagá, e as pessoas precisam entender isso, né, Eduardo, né, que eu já não sou mais um cara que nem o Eduardo, assim. Então, eu queria perguntar exatamente isso, doutora. Quanto tempo demora, qual é a média, né, da duração de um procedimento de angioplastia?
4: Então, isso é até uma questão que dentro da medicina já virou até meme.
0: É mesmo?
4: Claro, os anestesistas sempre fazem, é só uma angioplastia, é só um fogartezinho, uhum. é só um balãozinho com
0: pouco
4: estente
0: caso,
4: ali.
0: Né?
4: É, não, um casinho rápido, isso é mumuzinho. É, entre nós, assim, internamente, virou meme, tá? Porque é um procedimento que pode variar muito, pode ser assim que aquele procedimento entrou, vai lá, meia hora, 40 minutos, tu resolveu, como ele pode durar 4 horas, tá? Então, já tive casos, tipo, principalmente na residência, o meu último ano de residência foi o primeiro ano de pandemia, então só vinha caso ruim, porque era só os casos graves, entendeu? Não tinha o caso fácil, estava em casa, com medo de pegar Covid, entendeu? Não saía pra rua, a gente só operava o caso difícil. Então, era aquelas angioplastias, assim, de periféricas, né, horríveis. Mas esse em questão, a gente falou fora do ar, ele durou 1h45 e englobou já o tratamento da lesão no pé que o paciente tinha. Então, não foi demorado, tá? Em virtude, assim, tipo, de ser o primeiro procedimento, alinhamento de equipe, eu sou uma cirurgia, um campo muito tranquila, muito metódica, mas que eu tento passar sempre uma segurança para minha equipe e não atropelar passos nenhum. Então, isso envolta, né, um tempo assim que a coisa tem que andar, né, com calma. Então, fiquei muito feliz no final, assim, quando eu olhei assim, poxa, foi um tempo razoável, né? E pro procedimento, não foi rapidíssimo, mas também não foi extremamente demorado. Todo mundo conseguiu almoçar.
0: Importante isso aí, né?
4: Uhum.
0: E o ambiente, doutora, durante a cirurgia foi descontraído? Deu pra ouvir um som? Não, deu?
4: Com certeza. Entrei em campo, tava tocando Nenhum de Nós.
0: Olha aí, ó.
4: Então, assim, tipo, a minha instrumentadora já sabe meus gostos musicais, ela já tenta me agradar nessa questão.
0: Maravilha.
4: Daí, se eu entro na sala, tô tocando música que eu já...
0: Muito bom. Dani, a gente precisa fazer um intervalo comercial, mas não podemos fazer isso sem ouvir uma música, né? Por favor.
1: Então, vamos lá. Aquela do Phil Collins, então?
0: Pode ser, pode ser. Essa a gente sabe cantar.

0: Terça Nobre! O nosso Phil Collins de São Miguel, a gente volta já.
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0: voltamos com a Terça Nobre ao vivo nessa noite de terça-feira. O programa reprisa todos os domingos depois das 19. Muito obrigado pela audiência de todos vocês. Hoje o meu querido amigo Deni Andrade dos Forasteiros está aqui fazendo som com a gente. Eu recebo as doutoras Kalinka e a doutora Zilá e a Keila do Grupo Schroeder, que estão batendo papo com a gente aqui hoje no programa. Doutora Kalinka, qual é a expectativa de vida do indivíduo após uma angioplastia? Ele tem uma vida plena, tranquila, serena, exige cuidados? O que que acontece?
1: Assim, a angioplastia é um procedimento minimamente invasivo, então ele consegue retornar para suas atividades muito mais rápido do que se a gente fosse pensar numa ponte, né, de safena, numa revascularização aberta, que é aquela a cirurgia aberta. Então a cirurgia aberta demanda mais cuidado, mais tempo de afastamento e tudo mais. Tem um tempo tipo variável, tipo, varia muito porque depende muito dos hábitos do paciente. Então, por exemplo, um paciente que no pós-procedimento vai tomar a medicação certinha, vai parar de fumar, vai se cuidar e tudo mais, ele tem uma longevidade muito grande. Né? Agora, aquele paciente, a gente sabe que eu sempre sou muito franca com os meus pacientes, eu falo assim, o cigarro, ele tá ali, ele ainda existe no nosso meio. Lógico que a gente quer que as pessoas parem de fumar, entendeu? Mas a gente sabe que é uma realidade que é difícil. Então, eu acho que eu trabalho mais na linha de acolhimento desse paciente, mas ele tem que ter consciência que, tipo assim, uma vez que ele é tabagista, que ele botou aquele estente porque ele precisava, era a melhor opção, mas o cigarro vai abreviar o trabalho daquele estente.
0: Entendi.
1: Entendeu? Então, tudo vai em torno, né, dessa, da, também do contrapor do paciente, né?
0: Aí entra o risco, ou não?
1: Sim.
0: Do procedimento?
1: Não, o risco ele é inerente, né? Tipo, como qualquer procedimento, né? Mas com certeza o cigarro agrava muito mais. É um dos fatores, tipo, o cigarro, o diabetes também não controlado, então aquele paciente também, o diabetes também leva a lesão de vasos, e então assim, tipo, não adianta nada, a gente vai lá, revasculariza um paciente diabético, ele continua com o diabetes todo descontrolado, não se cuida, aquilo ali vai piorar.
0: Doutora Zilá, vamos voltar para o nosso tema aqui, que a gente está falando hoje sobre climatério e a menopausa. Eu falasse rapidamente, ele desse uma pincelada sobre a libido. O que que o climatério pode afetar a vida sexual da mulher?
2: Em função da queda hormonal que acontece na menopausa, na verdade os hormônios ovarianos somem totalmente, né? Então a mulher é como se ela não tivesse mais, ela não tem mais estrogênio, né? Progesterona, testosterona, que são hormônios produzidos por esses ovários, que eles secam, vamos dizer assim, né? O termo seria ele como se ele secasse. E aí ela acaba tendo esses sintomas, né, de redução de libido, de secura vaginal, porque isso é que dá a lubrificação para a mulher, os hormônios, né, ovarianos. E então, é nesse sentido que também prejudica muito a vida sexual dela.
0: Tu falou no começo do nosso bate-papo hoje aqui que muitas chegam no teu consultório falando apenas uma situação que ela não está confortável, mas que quando tu começa a esmiuçar tudo isso, muitas vão se dando conta de várias coisas que tem, né? Vários isso. Sintomas. Então eu vejo que na cabeça da mulher muitas vezes isso é conflituoso, né? E a pergunta que eu te faço é a seguinte: como é que isso se resolve se é conflituoso para ela? Se ela muitas vezes não sabe que está entrando na menopausa, como é que o parceiro fica nesse sentido também? E como é que isso se desenrola dentro de uma relação, né? Porque não deve ser muito fácil.
2: Não, mas a gente faz ela observar que isso está acontecendo em relação, vamos dizer, no período do climatério, que está acontecendo há não tanto tempo, né? Porque às vezes ela tem um ano, dois, três de climatério, ou pós-menopausa mesmo. E quando ela vem com sintomas, então a gente vai expor que isso é inerente à menopausa. E aí muitas vezes a gente precisa conversar com o parceiro também. Precisa pedir para ele vir para a gente conversar sobre isso, dependendo de como está a situação em casa, né? Mas o tratamento a gente sempre indica para aliviar tudo isso, ela ser acolhida e ela poder levar uma vida normal, vamos dizer assim, né? Não é que não seja normal, mas uma vida mais produtiva e
0: tranquila. Keila, vamos falar um pouquinho sobre a Schroeder Esquadrias. qual é a atuação da empresa hoje e que tipo de projetos vocês desenvolvem, não só para São Praça Central de São Miguel, mas também para toda a região do Extremo Oeste?
3: É, o nosso foco hoje ele tem sido sempre em produtos personalizados e obras de grande porte e de grande complexidade. Uhum. Né? Porque nem sempre isso tudo está no mesmo lugar, mas a gente entende hoje que esse padrão de obra que é o que mais exige hoje o que nós temos de melhor, que é a nossa mão de obra, que é o nosso conhecimento, a nossa experiência. Então, hoje a gente trabalha com toda a linha de fachadas, enfim, alumínio, brises, e já entrando também no assunto, né, com o PVC, que foi o nosso último maior investimento, para trazer justamente a nossa própria fabricação desse produto, né? A gente já trabalhava com o PVC há um tempo, de outras maneiras, com outras formatações, mas agora também com fábrica própria, enfim, pelo controle todo, né, da situação que a gente tem quando acaba tomando essa decisão de investimento, a gente consegue garantir o prazo de entrega, a qualidade do material, todos os detalhes também, de acordo com o que são as nossas premissas.
0: Qual é o principal diferencial do PVC?
3: O principal diferencial, ele está no fato de que o PVC

0: também que garante a segurança enquanto traz o isolamento acústico.
1: O teu cliente, ele sente uma diferença assim entre uma satisfação, né, entre o alumínio, o PVC, essa questão da acústica toda, como é que vocês recebem isso?
0: É sempre um grande enigma, assim, né? O que, que vai atender melhor. Então, acho que tem, para cada caso é um caso, né? Uhum. E hoje não existe, teve por muito tempo até linhas leves de alumínio que acabaram denegrindo muito o material em termos de mercado, de fama no mercado. E hoje não, o próprio alumínio ele teve um upgrade muito grande, mas o fato, o principal diferencial é o material em si. Então, com certeza, para cada pessoa que tem uma demanda, uma dor, né? Um dos dois materiais vai poder atender de maneira adequada. E é claro que vai precisar contar conosco aí para descobrir qual é a melhor solução.
1: Doutora Zilá, durante o climatério, são necessários exames regulares, não?
2: Sim, isso é verdade, né? Durante o climatério é muito importante a gente manter os exames em dia, mamografia, densitometria óssea, e aí entra o diabetes também, colesterol, enfim, né? Todos a ultrassom transvaginal para ver útero, como é que tá o ovário dessa paciente, né? Então, são exames que não dá para deixar simplesmente achar que porque você tá na menopausa, você de fato deixar avessa isso e não priorizar. Tem que sim, a paciente na menopausa, no climatério, ela tem que se cuidar, tem que manter os exames em dia.
1: Bom, doutora Kalinka, eu queria que tu falasse um pouco, se é que tu pode contar, né, essa novidade aí, a gente soube aqui e ali, porque sabe que a imprensa é fuxiqueira, a gente vai atrás das coisas ali, descobre as coisas, né? Que novidade é essa que tu tá trazendo pro consultório, hein?
3: Então, agora, né, na semana que vem, nós vamos reinaugurar a nossa clínica nova e a gente adquiriu um aparelho que é uma bota pneumática, tá? Ela é voltada ali dentro da clínica, principalmente para as pacientes com lipedema e doença venosa crônica, uhum. Tá? É como se ela fizesse a drenagem linfática mecânica, né? Não é mais aquela manual, né? Então, ela tem outras aplicações também, como recuperação muscular, linfedema, entre outros problemas que podem atender, mas ela vem muito bem a calhar para aquela paciente que quer uma agilidade, que quer uma coisa, né, mais prática, e a gente vai ter à disposição esse serviço ali na clínica também.
1: E aí, somente essa demanda vai ser atendida no teu consultório, ela pode levar para casa, como é que funciona essa dinâmica aí?
3: Vai ser no consultório, tá? É uma sessão de, em média, 30, 40 minutos, né? E aberta, né? Não só para os pacientes, mas enfim, lógico que a gente faz a avaliação inicial, né? Pro paciente fazer, se pode, se não pode, como vai fazer o protocolo certinho, né? Mas vai ter o espacinho dela lá dentro do consultório, bem confortável, as pacientes vão adorar.
1: Muito bom. O consultório vai estar aberto a partir de quando? Segunda-feira? Já está funcionando? Ainda não?
3: É a nossa expectativa. Segunda-feira eu estarei em congresso, né? Na semana que vem eu tenho o Congresso Brasileiro de Cirurgia Vascular. Então é uma semana que eu tiro para estudos, né? E vou participar desse congresso, vou buscar novas atualizações e tudo mais. Mas a Zilá é para começar na segunda-feira lá os atendimentos na clínica.
1: Muito bom. Eu queria te agradecer pela vinda, né? Te desejar boa sorte aí no congresso, trazendo sempre novidades, né, para São Miguel e para a região. Eu fiquei muito feliz aí pela tua vinda hoje. Muito obrigado.
3: Eu que agradeço, Flávio. É um prazer estar aqui.
1: Doutora Zilá, muito obrigado mais uma vez por estar aqui com a gente, né, esclarecendo tantas dúvidas aí das mulheres, mitos e verdades a respeito do climatério e menopausa. Segunda-feira, então, né?
2: Isso, segunda-feira. Vamos ver se está tudo pronto. E vou estar meio atrapalhada na segunda-feira, porque tudo mudou de lugar. Mas, se Deus quiser, vai dar tudo certo. E o pessoal espera que vai gostar.
1: São três
2: bastante.
1: Meses pro ano acabar, né? Depois, quem não marcou contigo, dançou. Aí, só pro ano que vem.
2: Daí tem o ano que vem todo.
1: Obrigado, doutora, por ter vindo.
2: Obrigada.
1: Bom, Keila, para quem está construindo, qual é o momento certo para procurar a empresa?
0: Eu acho que é agora.
1: Agora, né?
0: Exatamente, então com certeza o grupo todo fica à disposição. São Miguel é a nossa segunda casa, né? A gente tem um pouquinho de do coração aqui também. Então, muito obrigada, Flávio. Vou levar o teu recado pra Luiz e tá?
1: Mande. Diga pra ela vir aqui tomar um café com a gente. A gente vai ficar
0: pode
1: muito feliz.
0: Deixar.
1: Tá? 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
1: Kalinka, a rede social tua e da doutora Zilá estão sempre fervendo, né?
2: Sim, graças a Deus, né? A gente sempre tenta dar uma alimentada lá.
1: Muito bom, né? E ali tem, também pode entrar em contato, né? Daqui a pouco para marcar
2: Telefone do consultório eu sempre esqueço, mas 499-84-8404-8290.
1: Mas entra ali na página da doutora Zilá e da Kalinka, que tem os telefones ali, né?
2: Com certeza. E também, diretamente no meu Instagram, tem o link da agenda virtual. Isso. Que o próprio paciente consegue marcar a sua agenda estando em casa, lá, sem falar com ninguém. Só vai lá e aperta um botão e marca
1: e já era.
2: A consulta.
1: Obrigado por terem vindo. Deni! Ah, nunca... Olha, é importante marcar também as festas corporativas de final de ano agora, porque depois quem quer os forasteiros vai balar na curva, né? Não...
3: Pois é. E as agendas estão bem apertadas aí, né? Mas, enfim, chama lá, né? Chama os forasteiros no Instagram e tal. Chama o Beto também, que a galera já tem telefone dele de cor, né? Menos eu. Mas, enfim, chama também você aí que você vai...
1: E eu acho... Não, eu, com certeza eu passo, mas eu quero dizer o seguinte, que tem várias modalidades de contratação dos músicos dos forasteiros, né? É power trio, é dupla, é cantor solo, é a banda inteira. De alguma maneira, um forasteiro vai estar na tua festa.
3: Né? Todo gosto, né, cara? A moda do freguês.
1: Muito bom. Eu queria agradecer muito a vinda de vocês todos aqui hoje. Queria agradecer a nossa audiência, que ficou com a gente até agora, no nosso Instagram também, no nosso Facebook. Dizer que semana que vem a gente volta com mais convidados aqui na Terça Nobre. Quem ouve a reprise do domingo também, muito obrigado pela audiência. O programa termina hoje com Deni Andrade. Vamos lá.
3: Vamos lá, aquela que você disse que parecia com a minha música, né? Não sei se é tão parecido, mas vamos lá.

0: porque eu sou fã dessa música.
1: Quero.
0: Não, não é assim. Vai de novo. Ah, pera, vamos respirar, porque ele se emocionou. Agora vai dar
1: quase,
0: certo.
1: Quase. É que não é tão parecido com a minha. 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
0: O Denis só toca essa música aqui no programa, porque eu pedi pra ele. Quer ver? Vai dar tudo certo, quer ver? Ó. 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

0: Valeu.
1: Fica por aqui o Terça Nobre Reprise. E até a próxima.
2: Top 104. 8:24.
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0: 9 horas.
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